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10: 9 e 4.

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12: 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Hora certa. 9:20.
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12: 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Todo mundo vai servir.

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2: 9:55.

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1: 10:07.

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2: 10:34.

0: 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Hora certa.
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0: Valeu! 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
2: 10:57.

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5: 11 horas e 30 minutos. 11 horas e 30 minutos.

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1: 11:38.

0: Obrigado.
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2: Meia-noite e 22.

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meia-noite e 36.

1,3. 12:49.

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1: 1 e 6.

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2:40.

0: salva de palmas, Murilo Huck.
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1: Essa música é boa demais.
2: Duas e 46.

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2: 2:58.

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3: É vocês, olha, dois, dá passagem aí.
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3:23.

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1: 4:38.

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4:58.

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8: Muito bem, pessoal. Bom dia a todos. Sejam todos bem-vindos nessa manhã maravilhosa. Eu quero desejar um bom dia pro papai, pra mamãe, pro titio, pra titia, pra vovó, pro vovô. Bom dia, criançada. Bom dia, você das escolas. Bom dia, você das creches. Bom dia, você do agro. Você do comércio local, aquele bom dia, dona de casa. E ó, agradecer a Deus pelo esse dia maravilhoso. E vamos começando aí com grandes sucessos. É um atrás do outro pra vocês.
0: Chega pra cá, sanfoneiro, vamos mudar o rumo dessa prosa aqui, vai lá.

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0: Muito bem, 6 horas e 38 minutos. Vocês curtiram Gasparzinho Cavalinho, né? Chitãozinho Xeraná, participação de Fagner, Cabocla, Tereza, Edson Hudson, Bobi ou a gente Pimba. Tivemos também sucesso de Paulo Fernandes, Barco de Papel, né? Sucesso aí pra você que tá do outro lado curtindo a nossa programação. E a gente vai pra aquele rápido intervalo. Já já a gente volta trazendo mais sucesso pra vocês. 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
3: Muito bem, são 6 horas e 43 minutos aqui na Itaneus FM. Aquele bom dia gostoso para você. Quero mandar um grande abraço a todo o pessoal do agro, né? Hoje amanheceu dando aquele chuvisqueiro, né? Aquele chuvisco. Aquela chuvinha de molhar a aba do chapéu, né? É isso aí. Então, um grande abraço aí a todo o pessoal do agro. Grande abraço também a todo o pessoal aí do comércio local, né? Tá sempre ligadinho conosco aí. O pessoal dos supermercados, pessoal em casa, né? Alô, pessoal das escolas, né? Quero mandar um grande abraço aí a todo o pessoal nas escolas, né? Sempre ligadinho. Alô, minha amiga Jaqueline, tá lá ligadinha, né, Jaqueline? Lá na Gil Brasileiro, o pessoal tá sempre ligado aí com a gente, tá bom? É, um grande abraço também a todo o pessoal nas creches, né? A dona Kátia tá por lá, ligadinha na creche, né? Pessoal aí, um grande abraço aí a todos vocês. Vamos lá então, Chitãozinho Xororó, 100% adrenalina, Gustavo Lima, 60 segundos, Teodoro e Sampaio, a Cabritinha e Simone Mendes, Erro Gostoso, 6h44. É modão, a gente toca pra você. Sucesso! Vai lá, DJ!

0: Muito bem, 6 horas e 59 minutos. Zé Ramalho, a Serpente e a Estrela. Sucesso! Um grande abraço para você do outro lado curtindo aí a nossa programação. Sejam todos bem-vindos. Quero mandar um grande abraço a todo o pessoal aí na Boa Esperança, né? O pessoal da Boa Esperança sempre ligadinho, o pessoal do Coqueiro, né? Lá da Vila Coqueiro, tá sempre ligado aí conosco, né? Então, um grande abraço aí a todos vocês. 7 horas em ponto aqui na Itaneus FM, rápido intervalo, já já a gente volta aí trazendo mais sucesso pra vocês. E o horário político acabou, né? O horário político acabou, né? E domingo tem votação, é isso daí, né? São lindas palavras, né, que os candidatos falam, né? Então vamos lá, então vamos dar uma pesquisada, vamos ver certinho, né? Que, como se diz, falam bonito, mas fazem pouco, né? Então vamos ver os que estão fazendo e vamos aí, né, pôr o Brasil pra frente, né? É isso daí, certinho? Então, pense bem antes de fazer aí o seu voto, beleza? Então, vamos lá, então. É rápido intervalo.
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0: Muito bem, 7:05 aqui na Itaneus FM, aquele bom dia gostoso para você. E ó, João Marques, limpeza de terreno, poda de jardim, 99967-1950. É só falar com o nosso amigo Joãozinho. João Marques, então ele faz limpeza de terreno, poda de jardim. Então, se você estiver precisando, é só falar com o nosso amigo Joãozinho, certinho? 7:06 aqui na Itaneus FM. Aquele abração para você do outro lado curtindo a nossa programação, o pessoal do Alô Brasil, né? O pessoal do Alô Brasil tá sempre ligado aí, né? Um grande abraço aí a todos vocês, tá bom? Saudade da minha terra, Belmonte e Amaraí. É sucesso, eu toco pra você. Tião Carreiro e Pardinho, Rio de Lágrimas. Sucesso! Hoje é sexta-feira, né? Sextou, bebê!

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10: Muito bem, são exatamente 7:26 aqui na Itaneus FM, aquele bom dia gostoso para você que tá do outro lado curtindo aí a nossa programação, né? Um grande abraço aí a todo o pessoal, né? Lá na cidade de Paulo de Faria, pessoal também lá na cidade de Campina Verde, São Francisco, estão sempre ligadinho. Pessoal na Cruzeta, né? Ô, pessoal da Cruzeta aí, um grande abraço aí a todos vocês, tá bom? Vamos lá então, é modão, mais um bloco recheado de muita música boa. 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Vamos lá então, Zé Ramalho, Chão de Giz. Elba Barramalho também, né? Vamos tocar Elba Barramalho, De Volta Pro Meu Aconchego, Amado Batista, Folha Seca, é sucesso, é pra você. Manda um grande abraço a Dona Elidia, que tá sempre ligadinha conosco, né, Dona Elidia? Um grande abraço aí a todos vocês aí no bairro Maria Aparecida. Dona Cida, Dona Cida, aquele abração também, né? Marcos Rafael, toda a galera aí ligadinho, né? Sou divino. Pessoal aí, um grande abraço aí pra vocês, tá bom? Chão de Giz, Zé Ramalho.

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3: 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Ita News 7:44. 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
3: Muito bem, são 7:45 aqui na Ita News FM, aquele bom dia gostoso pra você. Quero mandar um grande abraço a todo o pessoal lá na Drogaria Americana, né? O pessoal da Drogaria Americana tá sempre ligadinho conosco, né? Então, um grande abraço aí a todos vocês, certinho? Mandar um abraço também a Dona Carmen, lá na Rua 6, né? Ô, Dona Carmen, aquele bom dia, tá bom? A Dona Elídia, lá no bairro Maria Aparecida, a Dona Cida, o Marcos, Rafael, né? Então, um grande abraço aí a todos vocês, sempre ligadinhos na nossa programação. 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Quer limpar o seu quintal? 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Milionário José Rico, coração de pedra. É isso daí. Coração de pedra. Ô, Dona Elídia, a senhora pediu o Rio Negro Solimões coração de pedra, a gente não conseguiu, mas eu tô mandando aqui, ó, do Milionário Zé Rico, tá bom? É, Carlita e Baduí, Mulher Sempre Mulher, e também grande sucesso de Ed Brito e Samuel, um potpourri. E pra fechar a nossa manhã de sexta-feira, vamos fechar com a Borrai de Zé Ramalho, certinho? Então, um grande abraço a todos vocês, fiquem todos com Deus. Daqui a pouquinho chega ela, Cláudia Rezende, já está aqui no estúdio. E também, logo depois, tem Márcio Garcia trazendo aí o Jornal da Ita News. E juntamente com a Cláudia, né? Logo depois tem o pastor Daniel. Tem Humberto Filho. Ô, Humbertão, aquele abraço, meu amigo Humberto Filho. E logo depois tem novamente Pedra 90, segunda edição, com seu amigo Formigão. 7:47. Fui, tchau, vazei. Milionário e José Rico, coração de pedra. Amigo Fredinho, segura aí. Alô, Garrafa, pessoal da do Aras Laço de Ouro também tá ligadinho, aquele abraço pra vocês.

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1: Faltando 10 para as 8 da manhã.

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1: Faltando 3 minutinhos para as 8 da manhã.

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dia, bom dia, meu povo amado. Que saudade que eu tava de vocês. Sextou com S de saudades, mas principalmente com S de semana vencida e coração transbordando de gratidão. Outubro chegou abençoado, trazendo flores, renovação e aquela energia que só a nossa sexta-feira tem. Chega mais aqui pro rádio, sintoniza o coração e bora fazer decidir o melhor dia da semana. 8:03 aqui na Ita News. Feriado Nacional Bruno Marrone. Uau.

0: É isso aí. 8:06 aqui na Ita News. Começamos aqui com o feriado nacional de Bruno e Marrone. Agora você ouve a mensagem de reflexão do dia.
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0: sublime da vida é a humildade. É reconhecer que por mais diferentes que sejam nossas histórias, os nossos caminhos e as nossas conquistas, no fundo, somos todos iguais. A humildade nos lembra que ninguém é tão pequeno que não tenha algo a nos ensinar. Assim como ninguém é tão grande que não precise de alguém. Porque no fim, títulos, conquistas e aparências perdem a importância. O que realmente permanece é a marca que deixamos no coração de quem cruzou o nosso caminho. Seja grande, mas nunca acima de ninguém. Seja forte, mas nunca sem ternura. Somos diferentes em histórias, mas iguais em essência. Oito e sete, a gente se enrosca, Eduardo Costa. A saudade tá pegando. Quero mandar um abraço pro pessoal lá do transporte, da Entreminas. O pessoal que tá sempre lá na correria, nas indas e vindas aí, viajando. Um abraço grande, obrigado por me acompanhar todas as manhãs. A gente se enrosca, vamos começar por ela.
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7: 8:18. 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
10: 8:19 aqui na Itanil. E ó, quero dar um recadinho pra vocês aqui. Já vamos começar com sorteio? Tô animada demais, vamos começar com sorteio. A Delícia Salgados da Hilda está sorteando 3 kits de 50 salgadinhos para o Dia das Crianças. É isso mesmo. Quem participar aí no decorrer desses 10 dias, né? São 10 dias. Hoje é dia 2? Isso mesmo. Então, no dia 12, né? Vamos ver que dia que vai dar aqui pra gente fazer o sorteio. É, no dia 12 vai dar na segunda, isso mesmo. Então, nessa segunda-feira, dia 12, eu acho que é feriado, né? Dia da Nossa Senhora também. A gente pode estar sorteando dia 9. Então, tem 6 dias para vocês participar aqui. Tanto do Instagram, vou jogar lá no Instagram também. E aqui também pelo WhatsApp da Ita News, pelo 999914640. Então, participa. 3 kits de salgadinhos. 50 salgadinhos aí pra vocês, ouvintes aqui do 90,3 do Show da Manhã. Então vamos participar, vamos interagir, que eu já vou estar anotando o nome. Mesmo que você não peça música, pode me mandar: Claudinha, quero participar aqui do sorteio com vocês, que você vai estar participando. E agora vamos de previsões: Áries, Touro e Gêmeos.
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12: Áries. Você de Áries. De mês com muita garra e determinação para alinhar tudo. No trabalho, ações decididas garantem vitórias financeiras. E no amor, a paixão e a cumplicidade deixam um casal unido. Dica do dia: use sua energia com sabedoria e responsabilidade. E o astral do dia dessa semana, de todo mês, né? Fim de mês com dever cumprido e ótimas perspectivas para o futuro. Os números da sorte de Áries é 5, 23, cor da sorte vermelho.
13: Touro.
12: Você de Touro. A perseverança traz ótimos resultados ao fim do mês. No trabalho, estabilidade garantida pelo esforço contínuo na carreira. E no amor, o carinho seguro traz paz e harmonia para o relacionamento. Dica do dia: comemore as conquistas com simplicidade. Números da sorte: 4, 20. Cor da sorte: verde.
13: Gêmeos.
12: Você de Gêmeos. Comunicação solta e mentes abertas para fechar pendências. E no trabalho, negociações finais do mês encerram-se com sucesso. E no amor, a leveza nas palavras aproxima a paquera rapidamente. Dica do dia: mantenha a clareza e a leveza ao falar. Números da sorte: 12, 34. Cor da sorte: amarelo. O cheiro dela, João Paulo e Daniel. Música aí pra vocês. Lu, bom dia, que saudade de você. Fala comigo.
14: Bom dia, minha querida, tudo bem?
12: Tô ótima.
14: Gostaria de ouvir uma música de Paulo e Paulinho, O Céu dos Braços Seus. É a Lu. Que você tenha um excelente dia, abençoado por Deus.
12: Obrigada, Lu, pela participação no Céu dos Braços Seus, de Paulo e Paulinho. Vamos ver aqui, tem mais participação? Ó, o pessoal tá participando, tá pedindo pra participar do sorteio. Já já eu escuto vocês. 8h23, o cheiro dela, João Paulo e Daniel. E no céu dos braços seus.

É isso aí, 8h29 aqui na Ita News. E vamos para mais participação aqui, minha madrinha Fé Ferreira. Então, excelente sexta-feira abençoada aí, madrinha. Quero ouvir duas músicas, Barquinho de Ouro, ofereço pro tio Olinto, lá na Praça do Cristo. Um abraço, Olinto. E o dia em que eu saí de casa com Mirosmar. Quero participar do sorteio, claro, já anotei seu nome aqui, madrinha. Obrigada pela participação. E vamos de Mirosmar. Canta, Zezé. Canta, Mirosmar.

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6: É isso aí, 8h41 aqui na Ita News. Ó, pessoal, nessa semana fui atrás de vários brindes pra vocês aqui dos nossos anunciantes. Quero agradecer a cada um. Quando eu estiver com tudo organizado, eu já vou lançar aqui pra vocês. Se eu não me engano, são 12 brindes aqui especiais, kits, cestas. Um mais lindo que o outro, né? Vou lançar lá no Instagram da Ita News. E vocês vão marcar uma pessoa ou duas, não sei, ainda tô me organizando e preparando aqui pra vocês concorrerem a todos esses brindes maravilhosos. E isso tudo é por um ano de rádio. Cláudia Rezende vai completar um ano dia 21. Como passa rápido, né? E quem vai ganhar o presente são vocês. Então participem muito pelo WhatsApp, pelo Instagram. Eu vou estar anotando nome por nome, com muito carinho. E no dia do sorteio, eu vou pedir pro Márcio Garcia me ajudar pra fazer ao vivo pra vocês aí pelo Instagram da Ita News, tá bom? Então fique de olho aí. Assim que eu estiver com todos os brindes nas mãos, que já tá quase lá, eu já vou lançar aqui pra vocês. E agradecer cada parceiro e vou contar pra vocês o que tem dentro de cada brinde pra vocês estar participando. E agora vamos de horóscopo, Câncer, Leão e Virgem.
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8: Câncer.
6: Você de Câncer. Proteção emocional e busca de tranquilidade para o lar. No trabalho, a prudência financeira garante um mês sem sustos. E no amor, o afeto verdadeiro aquece a convivência dos apaixonados. Dica do dia, valorize as suas conquistas familiares. Números da sorte 3, 17. Cor da sorte, prata.
8: Leão.
6: Você de Leão. Seu brilho e autoconfiança encerram um mês em alto estilo. E no trabalho, o reconhecimento profissional em ascensão graças ao seu empenho. No amor, romantismo e sedução marcam os momentos especiais a dois. Dica do dia, continue sendo luz na vida das pessoas. Números da sorte 1, 29. Cor da sorte, dourado.
8: Virgem.
6: Você do signo de Virgem. Organização completa das obrigações para fechar o mês com paz. E no trabalho, atenção aos detalhes garantiu o sucesso nas suas contas. E no amor, atitudes prestativas reforçam a união do casal. Dica do dia, sinta orgulho da sua dedicação constante. Números da sorte 6, 18. Cor da sorte, azul royal. 8h44 aqui na Ita News e vamos de participação aqui com os nossos ouvintes. Lembrando, todo mundo que participar a partir de hoje estará concorrendo. Ah, deixa eu olhar aqui. 3 kits de 50 salgadinhos lá da Hilda, aqueles deliciosos salgadinhos, delícias salgados da Hilda. Isso para o Dia das Crianças, tá? Então, como o Dia das Crianças vai ser provavelmente o feriado, todo mundo vai estar viajando, se organizando para passear, para descansar, eu vou estar sorteando provavelmente no dia 9, que dá na sexta-feira que vem, né? Então, vocês ficam de olho aí, participe muito, vou colocar o nome de vocês aqui para vocês concorrer e vai ser um kit para cada pessoa, tá bom? Então, participe. E 8h45, Anjo Bom, participação aí do João Flávio. Obrigado, João Flávio, pela participação.

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15: É isso aí, 9h46, tô de volta e vamos para as últimas previsões astrais aqui, sendo elas de Capricórnio, Aquário e Peixes.
16: Capricórnio.
15: Você de Capricórnio, dever cumprido com excelência ao fechar esta jornada. E no trabalho, esforço contínuo trouxe a estabilidade almejada. No amor, a lealdade consolida o respeito mútuo no relacionamento. Dica do dia, agradeça pelo progresso alcançado com o trabalho. Números da sorte 2, 15. Cor da sorte cinza.
16: Aquário.
15: Você de Aquário, pensamento moderno e ideias prontas para o futuro próximo. No trabalho, soluções inovadoras trouxeram ótimos retornos no mês. E no amor, o respeito e o companheirismo mantêm a união viva. Dica do dia, mantenha-se autêntico em seus ideais. Números da sorte 13 e 39, cor da sorte turquesa.
16: Peixes.
15: Você de Peixes. Sensibilidade e paz interior para encerrar o mês em harmonia. No trabalho, sua intuição ajudou a tomar decisões certas. No amor, sintonia e carinho puro abençoam um relacionamento. Dica do dia, cultive a paz dentro de você. Números da sorte 7, 22. Cor da sorte roxo.
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15: É isso aí, amanhã tem mais dicas aqui pra vocês no Show da Manhã com Cláudia Rezende. E agora vamos de participação aqui. Irilane, bom dia!
18: Bom dia, Claudinha, quero uma música. Minha estrela vai brilhar. O divininho, feliz pra Carodete, vai dar sim, pra Tereza, Juscelina, Marlúcia, o Paulo Henrique, Mirvana, Maria Gaguinha, e pra Inês Ramos, e pra você, e pra Silva. Tá, tchau, obrigada.
15: Tchau, obrigada. Obrigada pela participação. Fala comigo, Manga Show.
19: Bom dia, bom dia, bom dia, minha florzinha. Manga Show começou a trabalhar nessa sexta-feira. Tem que ser sextou, né?
20: Maravilhosa, hein? Que isso, ele já pôde gravar, mandar tudo que você levar o patrão do mundo.
19: Meu Deus. Manga Show, tem 320. Sorte aí, busca aquele lado fundal e joga na agulha. Eu conheci especialmente pra você, minha amiga Suriano, o povo lá de Modas, beleza? Os meninos lá no Pocemi, meu grande amigo Bolão, pai Bixi, o Tigrinho, o japonês, o Vapeta, o Luquinha. Ali também não tava ali, ó. O João Filho, que é o Jim, beleza? Que tá lá, meu filho da Dix Gun também tá lá na sintonia lá. Corta aí o modão pra nós aí, ó. Daqui a pouco o dragão agora mesmo.
15: Pode deixar, Banga Show, obrigado pela participação. Minha estrela vai brilhar, Divino Amar. Coração está em pedaços, Zezé de Camargo e Luciano.

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0: 14:07. Bom dia. Está começando pela 90,3 FM, o Jornal da Ita News.
1: Bom dia, sexta-feira, 2 de outubro de 2026. Estamos na fase da lua cheia.
0: Eu sou Márcio Garcia.
1: E eu sou Cláudia Rezende.
0: Vamos conferir os destaques da edição de hoje.
1: Sicredi Biraiaras entrega doação no abrigo e na PAI.
0: Prefeito Ricardo Garcia se reúne com diretores da AIR, Associação Itapajipense de Rodeio, para tratar da realização da final.
1: A Prefeitura de Itapajipe orienta você sobre como solicitar a manutenção da iluminação pública.
0: Denise Maia traz orientações para a votação neste domingo, dia 4.
1: Francis Lei, do Cartório Eleitoral, faz recomendações para a eleição.
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0: O tempo está marcando para hoje uma sexta-feira de sol, algumas nuvens e chuva. Tem caído aí uma bela de uma garoa desde amanhã. Temperaturas variando entre 21 e 24 graus. O tempo deve continuar assim: sol, garoa, nuvens durante a tarde e a noite. Os ventos podem chegar a 23 km por hora. Ontem passou um vendaval que Deus nos acuda, hein? O sabadão e o domingo também devem ser de chuva. Para amanhã, mínima 21, máxima 27, 5 milímetros de volume. O sol aparece entre nuvens e tem chuva passageira. À noite o tempo deve ficar firme. Para domingo, 15 milímetros está marcando. Temperaturas entre 22 e 31 graus. Sol também entre nuvens e pancadas de chuva à tarde. À noite tem muitas nuvens, mas sem chuva. Tá a previsão de chuva para sábado e para domingo. Domingo, dia da eleição. Sol entre nuvens e pancadas de chuva à tarde é o que está previsto. E o volume, um volume bem maior, mais de 15 milímetros. Deve continuar chovendo também na semana que vem. Mês de outubro deve iniciar com chuva e, se a previsão se confirmar, um mês bom de chuva, hein? Tá marcando chuva todo dia até o dia 16 de outubro.
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0: 11:12.
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0: 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Bom dia, Anderson.
5: 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Fiquem todos com Deus, todos têm um ótimo final de semana.
0: Valeu, Anderson. Pessoal da Badulac aí com essas promoções e essa novidade aí para você. 11:16 agora. A paróquia de Santo Antônio tá convocando, né, convidando todos aí com grande alegria para a comunidade participar da Santa Missa de posse do novo pároco, Padre Walter, e do vigário paroquial, Padre Vicente.
1: E a celebração acontecerá no dia 2 de outubro de 2026, na sexta-feira, às 19 horas, na Igreja Matriz, e será presidida por Dom Walter, bispo da Diocese de Ituiutaba.
0: Será um momento especial de acolhida, comunhão, oração, no qual confiaremos a Deus a missão de nossos sacerdotes junto à nossa comunidade de Santo Antônio, que interceda por esta nova caminhada e que o Espírito Santo os fortaleça na missão de servir, evangelizar e conduzir o povo de Deus.
1: Venha celebrar conosco esse momento de fé e comunhão.
0: Convite feito então aí pela paróquia de Santo Antônio de Tapajipe para a missa de posse do Padre Walter como pároco e do vigário paroquial Padre Vicente. É hoje às 7 horas da noite, hein? Hoje às 7 horas da noite, todos estão convidados. Nós estivemos na APAI e no abrigo na última terça-feira, acompanhando o pessoal do Sicredi Biraiaras RSMG, que fez doações de R$10 mil para cada, né? Pix de R$10 mil para a PAI e também para o abrigo. Conversamos com os diretores e no decorrer da semana, devido aí ao horário eleitoral gratuito, né, que pontualmente meio-dia a gente precisava entregar aqui, não foi possível trazer a íntegra da reportagem, mas agora então a gente traz a cobertura completa sobre essas doações. Estamos aqui na APAI de Tapajipe e presentes aqui os representantes do Sicredi Biraiaras RSMG, o Marcelo, que é o gerente regional de Uberaba, o Elmes, que é o gerente da agência local aqui de Tapajipe, a Bruna, que também faz parte aqui da agência de Tapajipe, com a Angélica, que é a presidente da APAI, e está recebendo aqui uma doação, né, um PIX, no valor aí de R$10 mil.
3: De fato, hoje a gente está aqui entregando para a PAI, para a Angélica, essa doação dos R$10 mil. Como nós comentávamos, né, o Sicredi chegou aqui em Itapajipe, sem nenhum associado, num pequeno espaço, foi tendo a credibilidade, foi tendo a confiança da comunidade, então esse repasse desse valor justamente transmite essa confiança, essa credibilidade que as pessoas depositaram no Sicredi.
0: Vamos falar também um pouco aqui com o Elmes, como é que é para você, como gerente do Sicredi, também como diretor da entidade.
6: Nós, como Sicredi, igual o Marcelo falou, de podermos estar ajudando essa comunidade e uma instituição tão importante como é a PAI. Tive a oportunidade de ser convidado a participar dessa instituição como diretor e fico muito feliz de poder estar contribuindo também como pessoa e hoje também aqui como representante do Sicredi. É isso aí, o Sicredi preocupa com a comunidade que é inserida. Tudo isso é fruto de cada associado, de tudo que ele faz conosco ali na movimentação, no dia a dia. Então a gente está revertendo parte do que a gente conquista na nossa comunidade. Então a gente fica muito feliz de poder estar ajudando.
0: Bruno, você também tem acompanhado esse trabalho. A PAI aqui de Tapajipe desenvolve muito importante junto à nossa comunidade e o Sicredi está aí sempre colaborando.
7: Bom, eu tô assim, só gratidão, né? Antes de eu participar aqui desse time do Sicredi, não tinha tanto contato aqui com as instituições, então não acompanhava esse trabalho. Então, assim, hoje tá aqui, né, representando essa instituição aqui na PAI, para mim é muito gratificante. Assim, é muito bonito de se ver que o nosso trabalho, né, a comunidade acreditar, refletiu diretamente, né? E a nossos objetivos aqui é isso, né? Tornar essa entidade, a cidade mais próspera, né? Então eu acho que o nosso trabalho vem sendo realizado. Eu tô muito feliz de fazer parte aqui como coordenadora do Sicredi, ter essa oportunidade de trazer, né, esse recurso para cá. Hoje eu tô aqui com o coração alegre, em festa de poder, né, ter essa oportunidade de estar trazendo esse PIX para cá.
0: Também está presente aqui a Isabel. Já foi presidente aqui, né, Isabel? Já sempre participa aqui também. A Rita está sendo nossa videomaker, mas daqui a pouquinho vai estar batendo papo com a gente aqui também. Vamos ouvir a Angélica, então, que recebe um recurso importantíssimo para a entidade.
8: Muito feliz em receber o pessoal do Sicredi aqui, de receber o superintendente, né, o diretor da regional, fazendo questão de vir conhecer a nossa PAI, ver onde que vai ser aplicado esse recurso que eles estão disponibilizando para nós. Então, a gente fica muito feliz com esses R$10 mil, mas a gente fica mais feliz ainda desse reconhecimento que tem pela nossa instituição, saber que esse valor vai ser bem administrado, vai ser bem investido aqui na nossa PAI, promovendo, né, o bem-estar para os nossos instituídos. Então, minha palavra hoje é gratidão e muito obrigada.
0: E a Rita estava filmando a gente, mas agora também vai falar, porque ela é diretora, né, da
9: Escola de Ensino Especial, que é abrigada aqui dentro da APAE de Itapajipe, porque é como um corpo só, né? A APAE, Associação dos Pais e Amigos, a Escola de Ensino Especial Maria Paula, que ela dirige aqui.
10: Eu vou falar hoje agora, em nome dos pais, em nome dos alunos, que, como diz a Bruna, hoje é um dia de gratidão, de agradecer, e que esse PIX, esses materiais, esses novos equipamentos, vão só fazer com que os nossos alunos consigam desenvolver mais, consigam ter mais autonomia. E é o que a gente espera da sala de fisioterapia, com a professora Sueli, né, com a doutora Sueli. Então, assim, hoje é só gratidão, e em nome dos pais eu já quero agradecer de coração ao Sicredi. Já é a nossa segunda conquista, né? E que venha mais. Obrigada.
9: Nós estamos aqui na APAE de Itapajipe e presentes aqui.
0: Portanto, aí a cobertura, né, da entrega para a APAE. Vamos acompanhar também aqui a entrevista lá no abrigo.
9: Aqui no abrigo Jerônimo de Paula Assunção, onde a equipe do Sicredi Ibiraiaras RSMG está entregando mais uma doação, PIX.
0: Peraí, segura um pouquinho 10. Aí a reportagem com o pessoal do abrigo, porque o Arlisson está na linha com a gente aqui, né, Cláudia?
1: É. Bom dia, Arlisson.
11: Opa, fala Cláudia, fala Márcio, bom dia para vocês. Um abraço aí para os ouvintes que estão acompanhando a Ita News nessa sexta-feira. Capital registrando nesse momento 26 graus, tempo está bastante nublado nessa manhã. E a gente chegando aqui com os destaques finais da semana. Olha só, o uso de inteligência artificial e deepfakes na internet demanda atenção redobrada para evitar a disseminação de conteúdos falsos no processo eleitoral, para combater a desinformação e garantir a veracidade das informações. O Tribunal Regional Eleitoral de Minas Gerais organizou uma dinâmica de acompanhamento específica para isso.
12: A iniciativa faz parte do programa permanente de enfrentamento à desinformação do TRE Mineiro, com o lema Voz da Democracia, para coibir irregularidades na internet. O tribunal criou uma comissão especial formada por um desembargador e 7 juízes, como explica o desembargador Carlos Henrique Braga, presidente do TRE de Minas.
13: O tribunal constituiu uma comissão especial para cuidar exatamente da propaganda eleitoral na internet. Então nós temos uma comissão de um desembargador e mais 7 juízes cuidando exclusivamente disso. Então, a partir do momento em que chegam as denúncias, que chegam as informações que apontam uma possível irregularidade, nós apuramos e damos a resposta, quer para tirar essas informações do ar, quer para punir aqueles infratores.
12: Além das ações da Justiça Eleitoral, o eleitor pode comunicar conteúdos suspeitos pelo Sistema de Alertas de Desinformação Eleitoral, o SIAD, do TSE. O presidente do TRE recomenda que o eleitor seja cauteloso e verifique as informações antes de repassar conteúdos nas redes sociais.
13: O Tribunal Regional Eleitoral e o Tribunal Superior Eleitoral divulgaram pode e não pode. E nós convidamos também o eleitor, a eleitora, o cidadão mineiro a ir às nossas páginas, a entender o que é possível e o que não é possível fazer. Na dúvida, consultem. Na dúvida, não façam. Sejam cautelosos, porque a desinformação gera uma série de desdobramentos no à boa democracia.
12: O TRE e a Assembleia Legislativa de Minas são parceiros nessa atuação e todas as eleições renovam um acordo institucional para reforçar o compromisso com a transparência e a seriedade do processo.
13: Outros detalhes em nosso portal no almg.gov.br. Fechamos a semana. Um abraço, Márcio, Cláudia. Boas eleições para vocês aí que estão acompanhando a Ita News. Segunda-feira, se Deus quiser, voltamos.
0: Obrigado, Arlisson. Até lá.
1: Até lá.
0: Arlisson Roberto, direto de Belo Horizonte, trazendo as informações aqui no Jornal da Ita News. E agora sim, então, a gente continua trazendo aqui a reportagem sobre a doação do Sicredi Ibiraiaras para o abrigo.
9: Nós estamos aqui no abrigo Jerônimo de Paula Assunção, onde a equipe do Sicredi Ibiraiaras RSMG está entregando mais uma doação, PIX, no valor de R$10.000. E o Marcelo, que é o gerente regional de Uberaba, vai conversar conosco a respeito de mais uma entrega para uma entidade importante aqui da nossa cidade, Marcelo.
3: Para nós é uma satisfação poder estar aqui hoje entregando esse valor simbólico, eu diria, perto de tantas demandas, de tanta necessidade que o abrigo tem, mas que com certeza a gente sabe que vai ser muito bem aproveitado, que chega numa boa hora, que vai servir para trazer melhorias aqui para o abrigo. A gente sabe que esse reconhecimento a gente está entregando aqui enquanto instituição, enquanto Sicredi, mas ele é um reconhecimento que cada um dos nossos associados, cada uma das pessoas que acreditou no Sicredi, que realizou suas movimentações, que teve seus negócios conosco, está podendo dedicar um pouquinho dessa fatia aqui para o abrigo. Então essa entrega, ela é em nome de todos os nossos associados que estão conosco aqui em Itapajipe e em toda a cooperativa. Então para nós é uma satisfação poder estar realizando essa entrega hoje aqui para o abrigo.
9: E Marcelo, vamos falar também com a Bruna, que faz parte aqui do Sicredi Itapajipe. Se cada associado está dando a sua parcela de contribuição, vocês, colaboradores, ainda se sentem mais realizados?
7: Sim. Bom, hoje assim é um dia de muita gratidão para nós, né? Enquanto representante aqui dos nossos colaboradores do Sicredi, a gente fica muito feliz, né, em poder estar fazendo parte desse momento, como, né, o Marcelo bem colocou. A gente entende que é simbólico, mas eu acho que vai trazer, né, e um pouco mais de conforto para os nossos abrigados aqui. A gente, né, fica muito feliz, nós, todo o time, né? Eu falo em nome de todo o time aqui do Sicredi Itapajipe, que o poder da sociedade em acreditar, né, no nosso time. E aí hoje a gente tá aí podendo retribuir um pouquinho com a sociedade. A gente fica muito feliz. Hoje para mim é um dia de muita gratidão, né? Antes de fazer parte aqui nesses últimos 2 anos do time do Sicredi, eu não participava tanto assim desses tipos de movimento. Então hoje eu, como ser humano, me sinto muito orgulhosa de fazer parte aqui, representar uma equipe tão bacana que é o meu time do Sicredi Itapajipe. E que seja a primeira de muitas que a gente pode estar aqui fazendo bem para nossa sociedade como um todo, né? O Sicredi, ele tem sempre esse propósito, né? Não é só dinheiro, é ter com quem contar. E aí hoje a gente está aqui hoje podendo fazer essa entrega tão bacana para a cidade.
9: E vamos falar também com o Elmes, que é o gerente do Sicredi aqui de Itapajipe, da agência de Itapajipe, e tem participado aí também junto à nossa comunidade de diversas ações, inclusive agora com essa doação para o abrigo.
14: Então, pois é, Márcio, fica feliz de poder estar aqui nessa tarde entregando esse valor, esse cheque simbólico aqui para a diretoria do abrigo, mas tenho certeza que vai ser de grande valia para poder ajudar os nossos abrigados. Então, nós do Sicredi, né, estamos aqui para contribuir com a nossa comunidade. Isso é o valor do cooperativismo, né? Chegamos aqui em 2024 e estamos aí fazendo nosso papel social na nossa comunidade. Então, muito obrigado aos nossos associados que contribuíram, né? Tem a parcela de cada associado nosso aqui, está contribuindo para poder também ajudar a nossa comunidade. Né? O ano passado nós ajudamos a PAI, estamos ajudando o abrigo, a PAI também. Então, para nós é um orgulho muito grande de estar inserido aqui em Itapajipe e poder contribuir um pouquinho com a nossa comunidade, com essas entidades tão importantes que abrigam a nossa cidade.
9: Vamos falar também com diretores aqui do abrigo, né? A Gislaine é a presidente, o José Adolfo também faz parte da diretoria. Vem em boa hora, sempre em boa hora, né, José Adolfo?
15: É muito bom, né, o reconhecimento das entidades, da sociedade itapajipense, por essa causa tão importante que é o abrigo. Eu sempre falo, né, quando eu comecei a fazer parte, às vezes existia um grande preconceito entre, né, ah, não, né, o abrigo, né, para as pessoas virem para o abrigo seria para ser uma pessoa rejeitada da família ou não. Mas nesse mundo de hoje, onde as famílias cada vez são mais pequenas, né, que não tem às vezes recurso nenhum, todo mundo precisa trabalhar, então o abrigo é onde tem a possibilidade de acolher essas pessoas, porque aqui tem todo um atendimento, né? E para que isso aconteça, nós precisamos do apoio da sociedade em geral, né, de todas as pessoas, né, né, como nós diretoria somos voluntários, né? E também a participação das entidades e o poder público também com as suas ajudas e também da sociedade em geral, né? Porque isso aqui não pode jamais fechar, porque são muitas pessoas que são atendidas, né? E que tem, né, passa os seus últimos dias da sua vida tendo pelo menos um pouco de dignidade.
9: José Adolfo, a Gislaine também vai falar conosco aqui. Primeiro, conta para nós aqui quantos internos hoje o abrigo assiste e a importância, né, de estar recebendo aí essa doação.
16: 42 internos, 31 homens e 11 mulheres. Então, isso aqui veio numa boa hora, sabe? Nós estamos precisando muito, vamos comprar roupa de cama para os nossos internos, armários. Então, é igual o Zé Adolfo falou, aqui a gente vive de doações. Então, tem gente que nem família Tem. Então aqui a gente não pode fechar as portas, porque como que vão fazer, né? Então a gente vive fazendo doações, faz o festival de prêmio, o leilão, tudo, mas em nome de toda a diretoria do Abrigo, todos os internos, a gente quer agradecer o pessoal do Sicredi e que venha mais, gente.
9: Nós estamos aqui no Abrigo Jerônimo de Paula Assunção.
0: Portanto, aí a entrevista, né? Feita lá no Abrigo, com a entrega dos 10 mil reais que o Sicredi, através da agência aqui de Itapajipe, fez uma doação de 10 mil para a PAI e outra para o Abrigo Jerônimo de Paula Assunção. A Angélica da PAI, a Gislaine, né, a Gigi, lá do Abrigo, as presidentes que fizeram aí esse agradecimento pela doação e a forma como vão investir os recursos. Na sequência, vamos conversar com o Benício Maia, trazendo mais informações aí relativas ao dia da eleição domingo.
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2: E mais uma vez com a gente aqui na Ita News FM, a Benice Maia, para trazer mais dicas aí referentes à eleição domingo. Bom dia, Benice.
3: Bom dia, Márcio. Bom dia, Claudinha. Bom dia a todos os ouvintes.

0: que eu estou muito feliz. Eu tenho certeza que será um dia alegre para todos. Será um dia de grandes realizações. As pessoas poderão sair da sua casa tranquilamente, ir até a sua urna, depositar ali o seu voto, a sua esperança, a sua certeza de dias melhores para o nosso povo, para o nosso Brasil. Pedir a Deus que ilumine cada um e cada uma. Que as pessoas tenham a consciência de que Deus está jogando aí muitas misericórdias para todo o nosso país. Eu acredito muito nisso, eu confio muito na presença de Deus, na misericórdia de Deus e principalmente nesse dia. Vamos decidir. As pessoas às vezes ficam desanimadas, não querem votar, está desanimado com os candidatos, está desanimado com a política, mas é o momento que nós temos que ir. Eu penso muito assim, os jovens precisam reacender essa força que eles têm, essa criatividade, essa sabedoria que o jovem tem hoje e depositar o seu voto da certeza do futuro melhor para eles mesmos, para os filhos deles, porque nós estamos indo embora, essa classe política nossa está indo embora, nós estamos descendo a montanha já, né? Já estamos de cabeça abaixo e eles estão começando. Hoje eu conversei com vários jovens que estão aí com 16, 17 anos, que estão desanimados de votar, ele não tem obrigatoriedade de ir lá de votar, mas que vá. Faça valer a sua vontade, a sua democracia, faça valer o futuro, o seu futuro, que é promissor, que eu tenho certeza disso. E nós só conseguimos fazer isso através do nosso voto. Então é um momento de suma importância. Domingo é um dia importante, é um dia preparado para que nós possamos pensar no futuro dos nossos filhos e da nossa região. Eu quero deixar um abraço muito grande aqui, Márcio, pelo espaço que você abriu para que eu pudesse vir aqui e falar com as pessoas que ouvem a Ita News, que nós demos muitas orientações durante essa semana da colinha e volto a repetir, a colinha é importantíssima nesse momento. Sem a colinha nós não conseguimos fazer os votos para 6 candidatos. Na verdade nós temos 6 candidatos a serem votados, um a um. E é importante que nós levamos a nossa colinha. Quero desejar a todos uma boa eleição, um bom final de semana. Eu acredito que não vai ter perdedores nem ganhadores, mas que nós tenhamos a certeza daquilo que nós fizemos, da certeza que nós depositamos ali na urna. Foi a nossa vontade, foi o nosso desejo, foi o que Deus iluminou o nosso coração. Um bom final de semana para todos, um abraço, Márcio, Claudinha, e até domingo, se Deus quiser, que vai ser um dia feliz, abençoado, eu tenho certeza disso.
1: O Abenício trouxe essa semana aqui os locais de votação. Tem um cardzinho, se você quiser, pode pedir aqui pelo zap da Ita News. O Francislei Luiz de Moura, que é o chefe do cartório eleitoral de Itapajipe, também concedeu uma entrevista à Ita News FM, Benício, trazendo orientações para os eleitores no próximo domingo. Vou conversar com Francislei Luiz de Moura, chefe do cartório eleitoral da 297ª Zona Eleitoral, que compreende os municípios de Itapajipe, São Francisco de Sales e Comendador Gomes. Francislei, cumprimentando os nossos ouvintes, estamos chegando ao primeiro turno das eleições 2026. Para começar, qual é a principal orientação que você, como chefe do cartório eleitoral, passa para o eleitor de Itapajipe, São Francisco de Sales e Comendador Gomes neste domingo?
2: Cumprimentando a todos os eleitores da zona 297. Márcio, a principal orientação é que o eleitor se prepare com antecedência. A votação será neste domingo, dia 4 de outubro, das 8 horas da manhã às 5 horas da tarde, pelo horário de Brasília. É importante consultar antes o local e a sessão de votação, separar o documento oficial com foto e, principalmente, levar a colinha em papel com os números dos candidatos já anotados. Quanto mais preparado o eleitor chegar para votar, mais rápida e tranquila será a votação.
1: Francislei, e para o município de Itapajipe, temos novidade em relação a locais de votação, não é?
2: Sim, e essa é uma informação muito importante para os eleitores de Itapajipe. Nós temos um novo local de votação, que é o CEMEI Alice, localizado na Rua 6, número 333, no centro.

0: sessões 47, 51, 62 e 63, que anteriormente funcionavam na Escola Municipal Pedro Gonçalves Ferreira, passam a funcionar no CMEI Alice. Portanto, quem vota em uma dessas quatro sessões deve se dirigir ao CMEI Alice no domingo e não à Escola Municipal Pedro Gonçalves.
1: E como o eleitor pode confirmar onde ele vai votar?
0: Nós recomendamos que todos consultem o local de votação antes de sair de casa. A consulta pode ser feita pelo aplicativo e-título, pelo autoatendimento eleitoral no site do TSE ou pelo Disque Eleitor no número 148.
1: E o que o eleitor precisa apresentar para votar? Pode usar documento digital no celular, Francisley?
0: Pode. Ele pode, para votar, o eleitor ele deve apresentar o documento oficial de identificação com foto. Também são aceitos documentos oficiais em formato digital, como o e-título, desde que ele tenha fotografia, ou seja, que o eleitor ele tenha feito a biometria, a carteira de identidade digital e a CNH digital. Nesse caso, o eleitor ele pode utilizar o celular para apresentar o documento aos mesários. Mas terminada a identificação, o aparelho deverá ser desligado e deixado no local indicado pelos mesários. O eleitor não pode se dirigir à cabine de votação portando o celular.
1: Essa proibição vale somente para celular?
0: Não. Esse é um ponto muito importante. É proibido entrar na cabine de votação com qualquer equipamento que possa registrar, transmitir ou divulgar o voto. Isso inclui o celular, câmera, filmadora, relógio digital, né, ou pulseira inteligente, óculos inteligentes com câmera, como os óculos da Meta e outros dispositivos semelhantes. Mesmo desligados, esses equipamentos não podem ser levados para a cabine. Eles devem ser deixados no local que vai ser indicado pelo mesário. A finalidade dessa regra é preservar o sigilo do voto.
1: Francisley, esse ano o eleitor vai votar para vários cargos. Qual será a ordem de votação?
0: Serão seis escolhas. O primeiro, né, deputado federal, com quatro dígitos. Depois o deputado estadual, com cinco dígitos. Em seguida, senador. A primeira vaga de senador, com três dígitos. Depois a segunda vaga de senador, com três dígitos. Após, governador com dois dígitos e, por último, presidente da República, também com dois dígitos. É muito importante lembrar que são dois votos para senador e devem ser escolhidos dois candidatos diferentes. Se o eleitor ele repetir o mesmo candidato no segundo voto para senador, esse segundo voto será nulo.
1: Francisley, é por isso que a Justiça Eleitoral está recomendando tanto a famosa colinha. Vale lembrar que essa colinha não pode ser no celular, né? Tem que ser no papel.
0: Isso, exatamente. São seis escolhas, então são muitos números. Então, a recomendação é preparar a colinha antes de sair de casa, já na ordem correta da votação, e levá-la em papel, né? Porque isso evita esquecimentos e ajuda a tornar a votação mais rápida. E como você mesmo disse, a colinha deve ser em papel, porque não adianta deixar os números anotados no celular, porque o aparelho não poderá acompanhar o eleitor até a cabine de votação.
1: Vale lembrar que essa colinha pode ser, inclusive, a que o próprio candidato distribui e entrega aí para o eleitor, de papel, pode levar lá na sessão. E como fica a questão das filas e das prioridades para votar?
0: Ah, tá. E você falou até dessa colinha que o candidato, né, que ele fez a campanha com os eleitores, ele distribuiu. Vale também lembrar o eleitor, né, de um assunto muito importante, que é após votar que ele leve de volta essa colinha, que ele não deixe a colinha no local de votação, que ele não jogue a colinha nas ruas, né? Isso é muito importante. Agora, com relação às filas e às prioridades para votar, como são 6 escolhas, o tempo de votação ele pode ser um pouco maior. Então, por isso, né, nós pedimos paciência, colaboração de todos os eleitores. Chegar com a colinha pronta, né, com o documento correto, sabendo o seu local de votação, sabendo a ordem dos cargos que você vai votar, tudo isso ajuda a tornar a fila mais ágil. E a legislação, ela também garante prioridade a diversos grupos. Por exemplo, pessoas com 60 anos ou mais, pessoas com deficiência ou mobilidade reduzida, pessoas enfermas, pessoas com transtorno do espectro autista, gestantes, lactantes, pessoas com criança de colo, além de outras hipóteses previstas na legislação. Pessoas com mais de 80 anos, elas têm preferência sobre todos os demais eleitores, independentemente do momento em que chegarem à sessão. As outras preferências, né, que eu falei antes, é conforme a chegada na sessão. Os doadores de sangue também têm prioridade, depois dos demais grupos previstos, né, mediante a apresentação de um comprovante de doação válido por 120 dias.
1: E quem chegar perto das 17 horas, né, das 5 horas da tarde, que é o momento em que fecha a sessão, quem chegar perto desse horário ainda consegue votar?
0: O ideal é não deixar para a última hora, mas todo eleitor que estiver na fila da sua sessão até as 17 horas, né, terá assegurado o seu direito de votar. Esses eleitores receberão uma senha e a votação naquela sessão somente será encerrada depois que todos os eleitores com senha tiverem votado.
1: Depois de votar, o eleitor pode permanecer no local conversando, manifestando sua preferência política, Francisley?
0: A orientação é bem simples. Votou, siga o seu caminho, deixe o local de votação. Isso evita aglomerações, facilita a circulação de quem ainda precisa votar. Bom, com relação à propaganda, no dia da eleição é permitida apenas a manifestação individual e silenciosa da preferência do eleitor. Exemplo, o eleitor ele pode votar, né, usando uma bandeira, um broche, um adesivo, uma camiseta própria do candidato, observadas então, né, as regras eleitorais. Não é permitido boca de urna, distribuição de propaganda, abordagem de eleitores, aglomeração, porque tudo isso caracteriza, né, a aglomeração, abordagem de eleitores, manifestação coletiva. E o eleitor, no dia, ele exerce o seu voto. Então, depois, ele tem que deixar o local de votação, né, com toda tranquilidade, para que os outros eleitores possam exercer o seu direito também com tranquilidade.
1: Para encerrarmos, Francisley, qual é o recado final para os eleitores da região de Itapajipe, Comendador Gomes, São Francisco de Sales, que compõem a zona número 297?
0: Eu resumiria em algumas orientações muito simples. Primeiro, consulte antecipadamente o seu local, a sua sessão. Então, pode consultar pelo site do TSE, autoatendimento ao eleitor. Pode ligar no 148, pode consultar pelo e-título. Então, eleitor que não tenha o seu título impresso, ele pode baixar o e-título, né, na loja de aplicativos do seu celular. Lembrando que tem, só vota quem estiver portando um documento oficial de identificação com foto. Prepara sua colinha com antecedência. Se quiser a colinha da Justiça Eleitoral, nós temos colinha no cartório eleitoral, pode passar aqui para pegar. Nos locais de votação também vai ter a colinha da Justiça Eleitoral, né? Lembrar que o celular, outros dispositivos eletrônicos não entram na cabine de votação. O eleitor, ele vai ser obrigado a deixar esses equipamentos numa mesa à parte. Por fim, vá votar com tranquilidade e com paciência. Eu reforço para os eleitores de Itapajipe das sessões 47, 51, 62 e 63. Essas sessões funcionarão no novo local de votação, que é o CEMEI Professor Alice Nogueira Andrade, que fica na Rua 6, número 333, no centro. Bom, por fim, a Justiça Eleitoral, ela está preparada para receber os eleitores. E cada pessoa também pode colaborar para uma votação organizada, chegando informado, respeitando as filas, as prioridades, exercendo seu voto com consciência e depois deixando o local para que os demais possam votar com tranquilidade. Ah, e lembrando, Márcio, para que os candidatos, né, os candidatos que podem distribuir a sua propaganda eleitoral até as 22 horas da véspera da eleição, lembrando que ele não pode, né, distribuir no dia da votação, no dia 4, não faça, né, quem colabora com quem está trabalhando para candidatos, não faça derrame de santinhos nas cidades, porque a gente já está contando com o apoio da Polícia Militar, isso no dia caracteriza crime. Então, se o candidato, ele tem ainda bastante propaganda guardada, que entregue essa propaganda nos quartéis da Polícia Militar, né, que depois nós vamos fazer o descarte ecologicamente correto dessa propaganda. Então, evite o despejo dessa propaganda nas ruas dos três municípios, porque a Polícia Militar está orientada a fazer a prova necessária e vai encaminhar o boletim de ocorrência para o Ministério Público Eleitoral, que vai, por sua vez, fazer a denúncia, e esse candidato vai ser responsabilizado penalmente por esse crime, porque derrame de propaganda no dia da eleição é crime. Então, eu desejo a todos uma boa eleição, voto consciente, né? E que todos nós possamos ter um domingo de muita tranquilidade, né? Para comemorarmos a festa da democracia.
1: Portanto, em entrevista com Francisley Luiz de Moura, chefe do cartório eleitoral da 297ª Zona Eleitoral, que compreende os municípios de Itapajipe, São Francisco de Sales e Comendador Gomes.
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1: 3 minutos agora faltando para o meio-dia, ao vivo com a gente aqui na Ita News FM, a Flávia Barbosa, que é gerente de relacionamento do Sicoob, e a Marília Martins, também é gerente de relacionamento do Sicoob Itapajipe, que vai promover o evento Conexão na próxima semana. Primeiramente, cumprimentando aqui os nossos ouvintes. Marília, bom dia.
4: Bom dia, Márcio. Bom dia a todos os ouvintes.
1: Bom dia, Flávia.
5: Bom dia, Márcio. Bom dia a todos os ouvintes da Rádio Ita News.
1: Bom, esse evento Conexão vai ser realizado no próximo dia 8, mas o pessoal tem que fazer inscrição até segunda, né?
5: Isso mesmo. Nós estamos realizando aí o primeiro evento Conexão Empresarial, que será na quinta-feira próxima, né, dia 8, no Itapajipe Clube. É necessário fazer a inscrição para participar. A inscrição tem que ser feita na agência do Sicoob desde já, né? Nós estamos realizando as inscrições. É uma inscrição solidária, né? A pessoa, para participar, precisa doar 1 quilo de alimento não perecível, leva esse alimento até a agência do Sicoob Itapajipe e pega a pulseira para entrar no dia do evento, que será quinta-feira.
1: É só no horário que a agência está aberta?
5: Isso, no horário...
1: Das 10 às 3.
5: É, das 10 às 15 horas, e nós estaremos, inclusive, entregando, fazendo essas inscrições somente até segunda-feira. Então, quem ainda não foi na agência, que tem interesse em participar, que é empreendedor, empresário aqui, vá até o Sicoob hoje mesmo, ou na segunda, né, que é o último dia, leva o alimento e retira sua pulseira.
1: E vai ter jantar, show também no dia?
5: Vai ter um jantar depois, né, do conteúdo todo. E nós vamos finalizar também com um showzinho lá, bem bacana, assim.
1: Itapajipe Clube.
5: No Itapajipe Clube, um momento de descontração também, de network. Vai ter um conteúdo muito rico para quem é empreendedor, é empresário, que vai trazer para a realidade deles, vão levar e aplicar mesmo no dia a dia da empresa lá. Nós vamos falar sobre gestão financeira da sua empresa, vamos falar também sobre crédito inteligente, liderança, não só de funcionários, como liderança de si mesmo. Então, assim, nós vamos trazer especialistas para estar abordando esses conteúdos lá. Vai ser uma noite muito rica aí de informação, conhecimento, network. Então, assim, é uma oportunidade para todos participarem. É o primeiro evento que a gente está fazendo voltado para o público aí empreendedor.
1: Marília, conta para nós um pouco sobre a importância de um evento desse, o objetivo da sua realização.
6: Esse evento vai ser muito rico, né, para a nossa cidade. Lembrando que é para associados e não associados do Sicoob, estão todos convidados. Igual a Flávia falou, é só levar 1 quilo de alimento não perecível lá e trocar pela pulseira. É por pessoa, tá? Pode levar acompanhante, igual o empresário, pode levar a esposa ou algum funcionário também da empresa. E vai ser um evento muito rico para nossa cidade, para nossas empresas, porque é o primeiro de muitos que virão, né? Que o Sicoob está promovendo.
1: Então tem que fazer a inscrição, né, Flávia? Atenta aí pro prazo, é hoje até as 3, isso. Segunda das 10 às 3.
5: Isso mesmo. Vá até o Sicoob, não espere para a última hora também, Márcio, porque é importante frisar aqui que no clube tem um número de pessoas que cabem lá dentro. Então, assim, chegando nesse limite, infelizmente, não vai ser possível mais fazer a inscrição. Então, vão lá hoje no Sicoob Itapajipe, na agência, já leva o seu quilo de alimento, né, por pessoa, pega a pulseirinha que a gente está entregando. É até segundo prazo, mas assim, se de tudo já deram a quantidade de pessoas que cabem lá no clube, né, as vagas são limitadas. Aí não tem como mais fazer inscrição. Então, corram no Sicoob, né, todos os funcionários estão entregando as pulseiras lá hoje até segunda-feira, que é o último dia. O evento já é quinta, né? Quinta-feira próxima aí. Então, assim, vamos participar, aproveitar. Não é, como a Marília disse, voltado só para associado. Quem não é associado do Sicoob Itapajipe pode participar. Não está vinculado a ter conta corrente lá. Mesmo não tendo conta, são convidados. Esse público aí, empreendedor, empresário, todos são convidados aqui da nossa cidade de Itapajipe.
1: Marília, que tipo de alimento pode ser entregue lá?
6: Os alimentos são alimentos não perecíveis, né? E esses alimentos, eles vão ser doados para as nossas casas de apoio aqui da região, que é Rio Preto, Barretos e Uberaba. Então, vão para as casas de apoio. E uma coisa muito importante é o horário. O credenciamento do evento vai começar às 18h30 e... 19 horas em ponto, a gente vai começar as nossas atividades lá.
1: O pessoal fica atento aí para pontualidade.
6: Pontualidade, a gente vai tratar com muito respeito mesmo.
1: Ok.
5: E Márcio, também, nós teremos durante o evento vários sorteios de vale brindes. Até o comércio nosso aqui está participando aí, doando esses vales brindes para concorrer. Teremos também brinde do Sicoob lá junto. Então, durante todo o evento, tem muito vale brinde que será sorteado para todos participarem lá, que estiverem presentes.
1: Então fica aí já, né, o Conexão Empresarial, dia 8, 18h30, credenciamento. E a inscrição, hoje até às 3 da tarde, segunda das 10 às 3, lá no Sicoob Itapajipe. Leva 1 quilo de alimento não perecível, troca pela pulseira, que é o ingresso, né, para participar. Isso. Do evento. Depois tem um jantar e um show. Mais alguma informação, Marília, Flávia?
6: Não, é só isso mesmo, a gente aguarda todos lá, vai ser muito importante, né? Pro Sicoob Itapajipe, pras empresas, pros empreendedores. E é isso, a gente aguarda todo mundo lá, dia 8.
1: Vamos participar então, empresários, empreendedores. Boa tarde já, né, Marília? Boa tarde.
6: Boa tarde, Márcio. Boa tarde a todos.
1: Boa tarde, Flávia.
5: Boa tarde, Márcio. Boa tarde a todos. Esperamos vocês lá. Obrigada pelo espaço aí.
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Vem agradecer todo o carinho recebido por todas as crianças com quem já trabalhou nesses anos todos nas escolas.

0: Pessoal da Secretaria de Saúde está informando aqui que nesse mês de outubro teremos horário especial de atendimento com atendimento de médicas nos PSFs. No PSF Evandro, vai ser segunda-feira, dia 5, doutora Nisley e enfermeira Daiane, dia 5 e dia 6, das 5 da tarde até as 7 da noite. No PSF Evandro 2, doutora Jaqueline e doutora e enfermeira Isabel vão atender dia 14 e dia 21, nesse horário, das 5 às 7 da noite, horário estendido. PSF Edson, doutora Ana Clara e enfermeira Laura, dia 7 e dia 30. No PSF Noad, das 9 às 3 da tarde, e no dia 17 de outubro, a Nayara, doutora Nayara e a Nayara enfermeira. No dia 26, a doutora Nayara e a Nayara enfermeira vão atender também em horário estendido no PSF Noad, das 5 às 7 da noite. E no PSF Jerônimo Donizete, a doutora Monalisa e a enfermeira Marisa, dia 27 e dia 28 de outubro. Horários especiais aí de atendimento com médicas e enfermeiras lá nos PSFs de Itapajipe, né? O PSF Evandro, PSF Edson, PSF Noad e também no PSF, novo PSF agora de Itapajipe, né? Que é o PSF Jerônimo Donizete, que funciona lá no bairro Sebastião Soares.
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0: Pela 90,3 FM, você está acompanhando o Jornal da Ita News. Outubro Rosa é mês de prevenir e lembrar. Sua saúde merece atenção o ano inteiro. As unidades básicas de saúde estão com ações voltadas para a prevenção e o cuidado com a mulher. E esses horários estendidos que nós passamos aí, vem para a campanha do Outubro Rosa. Mais informações lá no Facebook da Prefeitura com essa agenda completa. O prefeito Ricardo Garcia recebeu anteontem a diretoria da AIR, Associação Itapajipense de Rodeio, para tratar da realização da final da etapa de rodeio prevista para os dias 13, 14 e 15 de novembro no Parque de Exposições. Também participaram da reunião os vereadores Divino, Rafael e Cláudia. Com apoio da Prefeitura e da Câmara, o evento terá entrada mediante doação de 1 quilo de alimento, que será destinado a entidades locais. Também haverá venda de mesas na área VIP, cuja arrecadação ajudará a custear o rodeio. Uma das novidades desta edição será a instalação dos bretes mais próximos da área VIP, aproximando as montarias do público e proporcionando uma nova experiência aos espectadores. Mais informações sobre programação e venda serão divulgadas em breve. As informações da SECOM, através do secretário Lucas Queiroz. A prefeitura também está comunicando aqui para que os condutores tenham bastante cuidado ao trafegar pelas ruas e avenidas nos locais onde estão sendo realizadas construções de canaletas pluviais para melhorar o escoamento da água da chuva, reduzir o acúmulo nas vias, beneficiando a infraestrutura da cidade. Durante os trabalhos, a prefeitura pede a colaboração de todos, que respeite a sinalização, não entre nas áreas isoladas, reduza a velocidade ao passar pelos locais em obras. Os pedestres também devem utilizar os caminhos liberados com atenção. Então, percebeu aí as obras, né? Não passa em cima, o cimento pode estar fresco, principalmente agora em que às vezes eles preparam para fazer a obra, vem uma chuva, aí tem que esperar, né? Acaba atrasando um pouquinho. Então precisa ter aí a compreensão e o cuidado, né, da comunidade ao transitar por esses locais.
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0: Agora dá tempo de nós falarmos do esporte, né? Terminou o horário eleitoral gratuito. Hoje tem jogo do Campeonato Brasileiro. São Paulo e Santos. Será que o Coutinho vai jogar? São Paulo e Santos vão se enfrentar hoje, é jogo lá da 21ª rodada. O Galo vai jogar amanhã contra o Bragantino, também jogo da 21ª rodada. O campeonato já está na 29ª, né? Só que por causa do final de semana de eleição, volta só no dia 7, na quarta-feira. Então hoje, São Paulo e Santos, 8 da noite. Amanhã, Galo e Bragantino, às 6h30 da tarde, são jogos do Brasileirão. Segunda-feira a gente volta às 11 ou a qualquer momento em edição extraordinária. Domingão, então, dia de exercer a sua cidadania. Amanhã tem Sabadão com o Formigão. Agora tem o pastor Daniel e o Boas Novas da Primeira Igreja Presbiteriana de Itapajipe. Depois tem Humberto Filho, depois tem o Pedra 90. Grande abraço, amigo ouvinte. Até segunda-feira, se Deus quiser. Ei, boy, final de semana até mais cumprido. Manda um alô pro boy aí, pro Deda também, pro Ruberval da Conveniência Diniz.
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14: Muito boa tarde, querido ouvinte. Estamos chegando com o programa Boas Novas nessa sexta-feira, 25 de setembro de 2026. Para a honra e glória do nome do Senhor Jesus, mais uma vez juntos para glorificar e exaltar o nome do Senhor Jesus. Ter você na nossa audiência é uma alegria. É um privilégio juntos servir ao nosso Deus. Estamos chegando a mais um final de semana, guardado e protegido pela bênção do Senhor Jesus. Que Deus abençoe você nesse final de semana e que Deus derrame graça e poder sobre a sua vida.
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4: Vamos fazer um convite a você, meu querido ouvinte, para o próximo domingo, 9 horas da manhã, Escola Bíblica Dominical, e às 19 horas, culto em adoração ao nosso Deus. Você e a sua família são os nossos convidados especiais. A Igreja Presbiteriana está situada aqui na Rua 12, com a 15, número 555, aqui no centro de Itapajipe. A nossa igreja, a Igreja Presbiteriana, pode ser a sua igreja e a igreja da sua família, para juntos glorificar e exaltar o nome do Senhor Jesus. Afinal, Deus nos criou para vivermos em sociedade e também para fazer parte do povo de Deus. E você pode participar da Igreja do Senhor Jesus aqui em Itapajipe através da Igreja Presbiteriana. Aguardamos você e contamos com a sua presença. E alegramos também com a sua participação ao programa Boas Novas, que vai ao ar de segunda a sexta-feira, aqui pela Rádio Itanews 90.3.
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1: Querido ouvinte, permita-me compartilhar sobre algo que está sendo extinto na vida moderna: o silêncio. Não me refiro apenas à ausência de palavras, mas ao silêncio como pausa pessoal e intencional diante dos ruídos da vida. Vivemos em uma sociedade barulhenta, não é verdade? Cheia de informações, de opiniões, palavras, ações, reações, instigações, debates, cobranças, quase sem espaço para uma pausa, a reflexão e ao descanso da alma. Nós vivemos isto constantemente, onde muitas pessoas não pensam para falar, as pessoas não param para refletir se está conduzindo a vida de forma correta ou não. Isso acarreta grandes problemas. Vida sem reflexão tem de reagir por impulso. Palavras sem ponderação podem ferir. Decisões sem oração podem nos levar por caminhos precipitados. Corações sempre expostos ao barulho podem perder a sensibilidade para ouvir a voz de Deus em sua palavra, a Bíblia Sagrada. Jesus nos deixa um exemplo precioso. Após um dia de intensa atividade, quando havia multidões ao seu redor, nós lemos no Evangelho de Mateus, capítulo 14, o versículo 24, o seguinte: "E despedidas as multidões, subiu ao monte, a fim de orar sozinho, e caindo a tarde, lá estava ele só." Olha bem, o Senhor Jesus não vivia guiado pela agitação ao redor. Ele servia, ensinava, curava, acolhia, mas também se retirava para estar a sós com o Pai. De igual modo, você e eu precisamos restaurar momentos de silêncio diante de Deus. O barulho das falas, das informações, notícias, debates, suposições, reclamações e reações, por vezes, enche a mente e o coração. Precisamos parar, respirar, orar, ouvir a palavra e permitir que a alma reencontre seu refúgio no Senhor. Valorize seus momentos diários com Deus. Feche a porta, desligue o celular, silencie as modificações e coloque o coração diante de Deus. Nem toda oração precisa começar com muitas palavras. Às vezes basta chegar diante de Deus e dizer: "Senhor Deus, estou aqui", e ficar por um tempo em silêncio, deixar a mente pensar, deixar Deus falar o coração de forma silenciosa. Valorize também os seus momentos de reflexão. Pense antes de falar, pondere antes de agir, ore antes de reagir. Nem toda provocação exige uma resposta imediata. Nem toda notícia precisa dominar a sua mente. Nem toda voz merece ocupar espaço em seu coração. Diminua o volume das notícias, das redes sociais, das vozes que saturam a sua alma. Faça do silêncio um lugar de encontro com Deus, não de fuga da realidade. O silêncio diante do Senhor, a fé é fortalecida, a mente é pacificada e o coração aprende novamente a descansar. Há um momento que nós precisamos parar para descansar. A palavra de Deus fala que Deus criou todas as coisas em 6 dias e no 7º dia ele descansou. E nesse dia de descanso ele disse: Eis que tudo que fiz era muito bom. E ele aproveitou esse dia para aproveitar, para apreciar toda a sua criação. A palavra de Deus diz que Deus criou o sétimo dia para pararmos das nossas atividades e para termos um tempo a sós com Deus. E depois, na vinda da história humana, veio Jesus Cristo, e Jesus Cristo ressuscitou no domingo. O domingo é o dia do Senhor. Você tem parado no dia do Senhor para refletir como foi a semana? Você para no domingo para refletir sobre como anda a sua vida em comunhão com Deus? Você tira um tempo a sós com Deus? Ou domingo é simplesmente para descansar da semana, mas você não aproveita um tempo para com Deus? Talvez você está descansando das atividades da semana, mas você não está procurando encontrar com o Criador, com aquele que abençoou a sua semana de trabalho. Meu querido ouvinte, no tempo moderno, às vezes com a correria do dia a dia, com a escala de trabalho, você precisa trabalhar no domingo. Mas todos aqueles que trabalham no domingo têm um dia da semana para descanso. Você tem descansado? Você tem aproveitado esse dia? Você tem buscado a comunhão com Deus? É preciso descansar o físico. É necessário descansar a mente. Você precisa tirar um tempo, ficar longe do seu celular. Você precisa ficar longe das atividades que você faz no decorrer da semana. Você precisa descansar. Você precisa descansar da academia. Você precisa descansar do celular. Você precisa descansar da caminhada que você faz, do trabalho que você faz. Você precisa dar um dia de descanso para tudo. Você precisa ter um tempo para você descansar o seu corpo, a sua alma. E é interessante que a Bíblia fala que você descansa o corpo e a alma diante de Deus. Por isso que o trabalho da Igreja do Senhor é muito forte no domingo, no dia do Senhor, porque enquanto estamos na presença do nosso Deus, Ele descansa o nosso físico e a nossa alma. É interessante que a Igreja do Senhor Jesus, ela tem muitas atividades no domingo, no dia do descanso. Mas é interessante que as pessoas que frequentam a igreja, você pode perguntar: o final de semana foi tão corrido, muitas atividades na igreja, mas se você perguntá-lo na segunda-feira, ele vai falar: meu final de semana foi maravilhoso, como eu descansei, Deus abençoou. É aquele ditado: descansar enquanto carrega pedra. Isto é, enquanto você descansa das atividades da semana, e no final de semana você trabalha na obra do Senhor, Deus traz um descanso verdadeiro à sua vida. Pense nisso, medite. Como anda o seu descanso? Como anda o silêncio dentro de você?
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1: Eterno Deus, te louvamos pelo teu amor e o teu cuidado, a tua bondade sobre a nossa vida. Quero te louvar, ó Deus, pela vida do nosso querido ouvinte. Que o Senhor esteja abençoando e sustentando, dando um final de semana abençoado e guardado por ti. Ó Deus, que nós possamos ter um momento de pararmos tudo das nossas atividades, fazer uma reflexão dentro de nós mesmos, para buscar ao Senhor em espírito e em verdade, para que o Senhor nos ajude a encontrar dentro de nós o que está certo, o que está errado, porque a tua palavra diz: sonda-me, ó Deus, e conhece os meus pensamentos, vê se há em mim algum caminho mau e guia-me pelas veredas da justiça. Ó Deus, faça isso, que possamos reencontrar refrigério e amor na graça soberana do Senhor. É que eu oro em nome de Jesus. Amém. Meu querido ouvinte, estamos chegando ao final do programa Boas Novas. Muito obrigado pela sua audiência e voltaremos na próxima segunda-feira com mais uma edição do programa Boas Novas, aqui pela Rádio Itanews 90.3. Deus abençoe e sustente a sua vida. Fique na graça do Senhor.
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0: 1:36.
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0: pensamento positivo sempre e olha, pode acreditar, acredite e confie em Deus, vai dar tudo certo! Frequência máxima começando a partir de agora comigo, Humberto Filho. Vamos juntos, porque aqui é só alegria. E agora é hora, agora é hora, agora é hora de começar a programação já mandando aquele abraço. Aquele abraço pro meu amigo Eduardo Pintor e toda a sua equipe. Aos meus amigos da Boncar, do Posto VIP. Fernando, Pedreiro, Rogério, Condor e o Felipe. Meus amigos lá da Auto Elétrica Mendonça. Alô, Sidney. A Janete também lá da Triângulo Vistorias. Pra todo o pessoal da Bicicletaria Roda Livre. Manezão das Perneiras, Fábio Carpinteiro, Edson do Mardone. Valdivino, Thiago Mecânico, Oscar, lá da Fazenda Três Barras, pessoal da Implemagre, aquele abraço pra todos vocês. Cola na minha, vem comigo porque agora é hora de dar sequência na programação depois dos abraços mandados e claro, você recebendo aí do outro lado, é hora de curtirmos música, sucesso e aqui tem muito, hein? Vamos lá!
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Boa tarde, 1h52. 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

0: melhor seleção do passado. Você ouvindo aqui no Frequência Máxima. E olha, olha ele aí, Jorge. Vem, Jorge. Moro num país tropical. Eita, música boa do carnaval. Essa daí, hein? Já animou demais. Muita gente em muitos carnavais. Japãozinho, carinha de neném. Lucas e Rodrigo com Luan Pereira, cara da serenata. E ainda o sucesso do Gustavo Lima, 2 da manhã. Daqui a pouquinho, depois dos comerciais, tem mais Frequência Máxima.
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maravilhosa e abençoada de sexta-feira. Por aqui nós vamos dando sequência no Frequência, agradecendo e mandando aquele forte abraço de Zaê Tim Maia. Pra Claudete, o Aldemiro, pra todo o pessoal do restaurante Cantinho da Família. Alô Fabinho, Luzia, Dona Maria, aquele abraço. O pessoal das comunidades Duas Pontes, Ribeirão do Boi, Serra da Moeda, Cachoeira. Ao final da linha também na sintonia, meu amigo Anderson da padaria. Dona Nair, boa tarde, Bolão, Tigrinho, Japonês, Luquinha, Vampeta. Meu amigo Vanur e a Rosa lá do Lanchonete Roseiras. Alô, Curimba, Marcelinho, alô, Marcelinho. Alô pra todo o pessoal aí, meu amigo Rodrigo Mariano, Jorge também, toda a turma. Curtindo a programação do Frequência Máxima, aquele abraço. Agora é hora de abrir mais um bloco, porque você sabe que no Frequência a música não para. Então, meu amigo, minha amiga, aumente o som, põe no 12, vem comigo.

0: Sol, oi e tchau.
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0: Swing do Léo Santana, zona de perigo. Gustavo Lima proibido terminar e ainda Luan estilizado. É só oi e tchau e nada mais, hein? Frequência máxima fazendo a festa no seu rádio nesta tarde de sexta-feira. Daqui a pouquinho eu tô de volta com mais sucesso pra você.
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0: Maravilha, maravilha, já de volta com a programação número 1 do seu rádio, é o Frequência Máxima. Por aqui o bicho tá pegando e nós vamos seguindo, porque não pode parar, se parar aí que complica mesmo, aí que o bicho pega, hein? Vamos lá, simbora, agora é hora de agradecer.

Josué da Marcenaria. Todo o pessoal na sintonia com frequência máxima. Pra minha amiga Nani, lá na Nani Center.

0: seu Adair e dona Sônia. Também curtindo a programação do Frequência lá na Fazenda São Mateus. A todos aquele abraço. Tudo no jeito, depois dos abraços, agora é hora do pontapé inicial aqui na programação do Frequência Máxima e a gente começa com grande sucesso pra você.
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1: Muito bem, mais um grande flashback daqueles que agita, balança, chacoalha o esqueleto Los del Rio, Macarena. Eita, tempo bom, hein? Thierry, Cabeça Branca, Alexandre Pires com Lauana Prado também passaram por aqui, de ex pra ex, e ainda o sucesso da Boiadeira, ela que é um fenômeno, Ana Castela, Minha Herança. Olha, o Frequência Máxima vai dar agora aquela pausa, mas é rapidinho, tá bom? Daqui a pouquinho eu tô aqui de volta com mais sucesso, mais músicas nesta tarde de sexta-feira.
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2: Eu falei pra vocês que era jogo rápido, nós já estamos de volta com frequência máxima arrebentando no seu rádio. E olha só, agora é hora de mandar aquele forte abraço, agora é hora de agradecer o carinho e a sua sintonia.

Papeiro, alô Gessé.

trio aqui, ó, Macaquinho, Adriano e AD Júnior. Aquele abraço pra você também que tá aí do outro lado do radinho. Bora, bora dar sequência na programação do Frequência? Então vem comigo, aumenta o som e vamos curtir agora o grande sucesso.

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Boa tarde, 12h55. 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

0: do passado que são sucesso até hoje, você confere aqui no Frequência Máxima, como essa que você acabou de ouvir, de curtir e assim de fazer aquela viagem pelo tempo, pelo túnel do tempo. Pare, pare, pare pra sexta-feira. Ai, ai, ai. É o Guilherme Arantes. Êxtase. Wesley Safadão, Amor ou Esquema, Israel e Rodolfo, Não Mas Quase, Daqui Pra Sempre, foi a primeira, ao som de Manu Batidão e Simone Mendes, já já eu estou de volta.
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0: Frequência Máxima já de volta na programação da Ita News 90,3, todos os dias de segunda a sexta-feira. A sua tarde fica muito mais animada com Frequência Máxima. E agora é hora de mandar aquele abraço.

frequência máxima. Pra toda a usina de reciclagem, pessoal do Gran River.

Reis, também da Construserve, aquele abraço. Oswaldo e Olávio da Renova Cores, aquele abraço. E agora é o seguinte, último bloco do Frequência Máxima e nós vamos aqui começando muito bem com essa daqui, ó. Aumenta o som aí, eu toco a música aqui.

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0: boa demais, hein? Pode carimbar porque é top. É o sucesso da banda Os Paralamas do Sucesso. Quem aí não se lembrou? Alagados Freestyle. Hã? Nem sei se é assim. Favela da Maré, a esperança não vem do mar entre as antenas de TV. Eita, é bom demais. Natan e MC Mari, Sentada Desapegada. Tivemos ainda o sucesso da dupla Guilherme Benuto, Filho da Mãe, Thierry com Marília Mendonça, Hackearam-me. E nós vamos fazer o seguinte, hein? Vamos dar uma paradinha aqui rapidinho, porque daqui a pouquinho na volta tem mais Frequência.
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0: Maravilhas, ó, de volta, Frequência Máxima, detonando, arrebentando com a programação aqui nessa tarde gostosa de sexta-feira. Aô, sexta-feira, chegou, hein? Chegou chegando. Bora mandar abraço? Solta aí, Tim Maia, aquele

Família Máxima. Aquele abraço. Abraços e mais abraços mandados. Agora é hora de música. Aqui no Frequência Máxima, o sucesso não para. E a gente segue com mais um grande sucesso, abrindo mais um bloco pra você.

0: também tá aí no clima de amor. É o nosso giro musical de recordações, trazendo para vocês o sucesso do Henrique Iglesias, Experiência Religiosa. Ai, ai, ai, ai, asa coração. Piseiro do Barão, Rolê da Desgrama, tivemos também a Ana Castela, Olha Onde Eu Tô, Wesley Safadão, com Zé Neto e Cristiano, que também passaram por aqui na cama que eu paguei. Frequência Máxima tá quase chegando ao seu final. Rapidinho aqui, uma pausa rápida para os comerciais e daqui a pouquinho tem a última sequência de hoje.
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1: É isso aí, já de volta depois dos comerciais, agora pra gente dar início à última sequência e ao último bloco nessa tarde gostosa de sexta-feira aqui do Frequência Máxima. Mas antes, porém, né, a gente vai mandar aquele abraço. Aquele abraço pra dona Odete, alô Edstone Júnior, bagão. Eita, nós, a gente boa, Elinho do Gesso.

Dona Ilídia, ouvindo o Tuca, aquele abraço. Simbora, bora, turma. Comigo aqui assim é jogo rápido, hein? Sem muito blá blá blá, sem muito lero lero, a gente segue com frequência máxima, fazendo a festa no seu rádio.

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0: nós vamos encerrando aqui a programação. E olha, eu vou te falar, que encerramento bacana, que bloco recheado de música boa. Lady Don't Cry, oh lady, lady, oh lady, lady don't cry. Red Velvet, De Propósito, é o pagodinho pedindo vez aqui no Frequência Máxima. Manda áudio, Zé Neto e Cristiano pulando o muro. E ainda, Eduardo Costa, ainda bem. Chegando ao final de mais uma edição do Frequência Máxima, mas não fiquem tristes, se alegrem, porque na sequência da programação tem Formigão chegando comandando Pedra 90, segunda edição. E eu tô indo nessa, volto segunda-feira, se Deus assim nos permitir, com mais uma edição do Frequência Máxima. Portanto, meu amigo, minha amiga, muito obrigado pelo carinho, beijo grande no fundo do seu coração, aquele abraço, juízo nessa cacholinha de vocês, ótimo final de semana e até segunda-feira.
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11: Muito bem, muito bem. Chegando nessa tarde maravilhosa. Boa tarde. Boa tarde, papai. Boa tarde, mamãe, tio, titia, vovó, vovô. Boa tarde, família. Vamos chegando com muita alegria nessa tarde de sexta-feira. Sextou, bebê. É isso aí. Vamos chegando juntamente com Alta Elétrica Mendonça, Juninho Bateria. 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É isso aí, já pediu o seu frango? Ainda não? Frango na Brasa, vamos chegando com muita alegria e chegando com muita música boa pra você. Zico e Zeca, Asa Branca, Tião Carreiro e Pardinho, As Três Cuiabanas, João Mineiro e Marciano, As Paredes Azuis. É isso aí, vamos lá então. É sucesso, é pra você. Começando essa tarde maravilhosa de sexta-feira.

0: Olha o intervalo, aquele intervalo maroto. Vamos aí para um intervalo maroto rapidinho. A gente volta dentro de alguns minutinhos. É rapidinho, é VaptVupt.
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Muito bem, já vamos chegando com mais um bloco recheado de muita música boa pra vocês. 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Chegando com Tonico e Tinoco, Baile na Roça, João Rennes e Reni, Ausência, Zé Carreiro e Carreirinho, Aurora do Mundo. É sucesso, é pra você do outro lado curtindo a nossa programação. Você que tá aí do outro lado, aquele abraço.

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1: 4 horas e 32 minutos.

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4: 4h47. Vamos mandando um grande abraço a todo o pessoal das oficinas ligadinho, pessoal da BL Auto Center, pessoal também da Empremagra, Implementos Agrícola, Empremagra Center Car. Queremos mandar um grande abraço também a todo o pessoal lá na oficina do nosso amigo Gordo. Alô, Vaguinho, nosso amigo Vaguinho também tá ligadinho. Um grande abraço também ao pessoal lá no Auto Center Silva. Alô, Johnny, aquele abração a todos vocês, sempre ligadinho. 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E vamos lá então, é modão, né, formigão? É modão, é um atrás do outro, é igualzinho fila de banco, né? É isso daí, então, vamos lá então. Lourenço Lorival, menina da aldeia do Duque Dalvan, Pequetitas, Tião Carreira e Pardinho. Grande sucesso de Tião Carreira e Pardinho, A Coisa Tá Feia. Dobradinha de Tião Carreiro, Bandeira Branca. Fazia tempo que eu não ouvi essa música, não vai tocar ela hoje, né? É isso aí então, vamos lá então, é modão um atrás do outro.

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16: 5 e 9. Muito bem, já vamos chegando com a nossa segunda hora de hoje, chegando com Freitas Gás e Água Mineral, representante Ultragás. 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Freitas Gás e Água Mineral, trazendo para vocês Milionário José Rico, Agenda Rabiscada, Teodoro Sampaio, Agarradinho, Dobradinha de Teodoro Sampaio, Semente do Amor. É modão, é pra você. Um grande abraço aí a todo o pessoal aí no Lavador Heróis do Brasil. É, pessoal dos Heróis do Brasil. Alô, meu amigo Rodrigão, na tornearia. O Danilo também, né? O Danilo Cortez tá por lá também, na Autoelétrica. Aquele abraço!

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1: 5:13.

0: Olha o intervalo com Freitas Gás e Água Mineral. É VaptVupt.
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1: Muito bem, já vamos chegando com mais música pra vocês nessa tarde maravilhosa. 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É modão, é Tião Carreira e Pardinho.

0: intervalo e já volta. Quero mandar um grande abraço a todo o pessoal lá na Vila Coqueiro, pessoal da Vila Coqueiro, pessoal da Boa Esperança, tá ligadinho conosco. Um grande abraço a todos vocês e o intervalo é rapidinho.
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3: Muito bem, muito bem. 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Trazendo para vocês mais um bloco recheado de muita música boa. Ataíde Alexandre. Cachibrema, é, cachaça, chifre, problema, isso é problema, né? João Mineiro e Marciano, Bolero, Zé Carreiro e Carreirinho, Boi Soberano, César e Paulinho, Boboca e Bobão, é modão!

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1: Ita News, 8 para 6.

0: no intervalo. Aquele intervalo maroto com conveniência de Diniz do Roverval é VaptVupt. Um grande abraço a todo o pessoal do agro, a todo o pessoal do comércio local. Aquele abraço, alô Juninho. Pessoal da Autoelétrica Mendonça tá lavando lá, dando aquela organizada pra segunda-feira. Pessoal aí, um grande abraço a todos vocês. Segura Cascavel. É VaptVupt, eu volto. 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
2: Atenção para o toque de 5 segundos. Começa agora, momento de oração. É momento de paz, com a oração para abençoar a sua vida e sua família.

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Programa Pedra 90, 6:11. Já vamos chegando nesse comecinho de noite. Boa noite, noite boa. Chegando com muita música boa, juntamente com o rei da pesca do nosso amigo Joelinho. 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Trazendo para vocês um bloco recheado de muita música de Christian Ralph. É isso aí, Christian Ralph para vocês aí. Esse bloco vai ser inteirinho, né? Um tributo aí a Christian Ralph nesse comecinho de noite aí de sexta-feira. Sextou, bebê! Quarto vizinho, toalha molhada, Tribunal do Amor com Christian Ralph. É pra você do outro lado curtindo aí a nossa programação. Pessoal da BL Auto Center, aquele abraço, alô Vaguinho. Grande abraço, nosso amigo Vaguinho.

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1: Ita News FM, 6 horas e 19 minutos.

0: Olha o intervalo, aquele intervalo com o rei da pesca do nosso amigo Joelinho. A gente vai e volta rapidinho. Olha, você que vai fazer uma pescaria, tá pensando em fazer uma pescaria de qualidade, aquela pescaria boa, é só falar com o nosso amigo Joelinho lá no Rei da Pesca. Já eu volto.
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9: É bem no comecinho da barra.
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0: 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Muito bem, já vamos chegando com mais um bloco recheado de muita música boa pra você nessa noite maravilhosa de sexta-feira. É, um grande abraço aí pra você que tá do outro lado curtindo aí a nossa programação. Vamos chegando com mais músicas juntamente com Autoelétrica Mendonça, Juninho, Bateria, Casa do Construtor, Freitas, Gás e Água Mineral, Frango na Brasa aos domingos na Lanchonete do Formigão. Chegando com Gilberto e Gilmar, Assino com X, Bruno e Marrone, Aline Paredes Azuis, Trio Parada Dura, Aceita Que Dói Menos, mais uma do Bruno e Marrone, 24 horas de amor, é sucesso, é noite de sexta-feira.

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1: 6 horas e 32 minutos.

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0: 6:38.
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Rita News 6:44. Ó, eu chegando outra vez para encerrar o programa. 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E vamos lá então, é modão atrás do outro, né? Fechando aí essa noite maravilhosa, vamos fechando aí, composição do nosso amigo Florenço, medalhão apaixonado, essa daqui vai lá pro Zé Perninha, dona Thalma lá na chácara, né? O pessoal aí ligadinho, Wellington Assis, eu nasci pra ser violeiro, Eduardo Costa, canarinho prisioneiro, e Chitãozinho Xororó, cabocla Tereza, é sucesso, é pra você, um grande abraço, até amanhã, se Deus nos permitir, no programa Sabadão com Formigão, a partir das 8 horas da manhã, se Deus nos permitir, estaremos juntinho, a partir das 8 da manhã. Fui, tchau, valeu.

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0: ECA ambiental garante o direito de crianças e adolescentes ao contato com a natureza.
1: E nas escolas, a educação ambiental vira tema em sala de aula. Pablo Mundim.
2: A partir de agora, o país conta com uma política nacional de educação ambiental escolar. Isso significa que as redes de ensino da educação básica devem dar conteúdos relacionados à educação ambiental nas
1: bancos que operam as BEDs.
0: ECA ambiental garante o direito de crianças e adolescentes ao contato com a natureza.
1: E nas escolas, a educação ambiental vira tema em sala de aula. Pablo Mundim.
2: A partir de agora, o país conta com uma política nacional de educação ambiental escolar. Isso significa que as redes de ensino da educação básica devem dar conteúdos relacionados à educação ambiental nas salas de aula.
0: Domingo é de eleições.
1: Polícia Rodoviária Federal atua para manter a segurança e garantir o livre deslocamento dos eleitores. Luciana Colares de Holanda.
3: Polícia Rodoviária Federal orienta que é importante buscar informações sobre o trajeto até os locais de votação.
0: Hoje na apresentação da Voz do Brasil, Mariana Júnior e Luciano Seixas.
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0: Quem tem valores a resgatar de apostas em bets tem até segunda-feira para fazer isso diretamente nos sites ou aplicativos.
1: Com a proibição dos jogos, os sites têm até essa data para permanecerem no ar.
0: Depois, o dinheiro será devolvido com o intermédio dos bancos.
4: Termina na próxima segunda-feira, dia 5, o prazo para que pessoas que tenham saldo em sites de apostas possam resgatar o valor diretamente nas páginas. De acordo com o ministro da Fazenda, Dario Durigan, desde a última sexta-feira, foram resgatados cerca de 30% do valor que estava em posse das empresas de bets. O saldo a retirar ainda soma R$1,4 bilhão. O ministro destacou que a partir do dia 6, terça-feira, os sites e aplicativos deixam de operar e os recursos que ainda estiverem nas contas vão começar a ser devolvidos aos apostadores pelos próprios bancos que operam as bets.
5: O jeito mais simples e fácil da pessoa pegar o seu dinheiro de volta é entrar no site e retomar o dinheiro até segunda-feira, dia 5, fim do dia. Lembrando que quem não conseguir fazer, por não ter recebido essa mensagem, por ter tido qualquer dificuldade, qualquer impedimento, que esse recurso, como é das pessoas, vai ser devolvido depois pelos próprios bancos que operam para as bets. Entre os dias 9 e 14 de outubro, vão fazer a devolução.
4: Ainda de acordo com o ministro Dario Durigan, foram identificadas 48 contas em casas de apostas com saldo superior a R$500 mil. Esses perfis estão passando por uma análise mais detalhada por parte do governo. Já o ministro da Justiça e Segurança Pública, Wellington Silva, afirmou que desde a última sexta-feira, mais de 10 mil sites ilegais de apostas foram identificados e retirados do ar.
6: Do ponto de vista de derrubada de sites, o número de hoje, nós já passamos de 10 mil sites encaminhados para a Anatel para derrubada. Nós estamos refinando os fluxos e estamos aprofundando cada vez mais a questão da fiscalização.
4: Em outra frente, o Ministério da Saúde iniciou uma campanha nacional de prevenção aos danos das apostas online, com depoimentos e um tutorial que orienta o usuário a realizar um autoteste para identificar possíveis riscos relacionados às apostas.
7: Eu vi que tinha um monte de gente ganhando e achei que comigo ia ser igual. Eu tava apostando sem parar, só para tentar recuperar o que eu tinha perdido. A depressão e a ansiedade estavam tomando conta de mim.
8: O SUS pode te ajudar a sair dessa situação. As apostas online são um problema, causam dependência, te endividam e destroem sua família.
4: De acordo com o resultado obtido no autoteste, são indicadas opções de orientação e cuidado, como o teleatendimento disponível no Meu SUS Digital, a plataforma centralizada de autoexclusão do Ministério da Fazenda e os serviços presenciais disponíveis no SUS. O material da campanha e o autoteste podem ser encontrados na página gov.br/apostas online. Reportagem Luana Karen.
1: Para registrar denúncias sobre irregularidades ou oferta ilegal de apostas, acesse gov.br/falabr.
0: Lá é possível descrever o caso com informações que possam ajudar na apuração, informando endereços de sites ilegais. Também é possível anexar documentos, imagens e outros arquivos.
1: A denúncia ocorrência também pode ser registrada de forma anônima. Nesse caso, a pessoa não recebe protocolo nem pode acompanhar o andamento da manifestação.
0: Próximo domingo, milhões de brasileiros vão às urnas para escolher seus representantes no executivo e no legislativo.
1: Para garantir o fluxo no trânsito e garantir que todos consigam chegar aos locais de votação, a Polícia Rodoviária Federal estará de prontidão.
0: O trabalho nas ruas será feito de forma integrada com outros órgãos de segurança.
3: Garantir o livre deslocamento dos eleitores até os pontos de votação, manter a segurança e evitar imprevistos a quem vai votar. A Polícia Rodoviária Federal já está trabalhando para isso desde antes das eleições. E o trabalho inclui a integração com outras instituições, tribunais regionais eleitorais, forças de segurança e instituições públicas vão atuar em conjunto no período eleitoral para definir a mobilização em cada local. A diretora de operações da PRF, Nádia Zilotti, explica que todo efetivo estará disponível nos dias de votação.
9: Para este próximo domingo estaremos com todo o efetivo disponível e, além disso, nós temos a publicação de normativos que garantem a fluidez, a segurança viária para o cidadão por meio da restrição de veículos muito longos ou então que estejam transportando cargas muito pesadas.
3: A restrição de tráfego para veículos pesados vale para os dias 4 e 25 de outubro, primeiro e segundo turnos. E a Polícia Rodoviária Federal orienta que os eleitores se planejem antes de ir votar. Além de se certificar de que está com o título de eleitor em mãos, é importante buscar informações sobre o trajeto até os locais de votação. E a diretora de operações faz um alerta também para quem vai pegar a estrada.
9: Observe as normas de trânsito, utilize o cinto de segurança, peça para os demais usuários do veículo também utilizarem o cinto, não fale o celular, observe os limites de velocidade. Essa e tantas outras normas de trânsito são essenciais, indispensáveis para que você consiga sair da sua residência e retornar em segurança.
3: A PRF mantém o atendimento à população nas unidades operacionais dos 26 estados e do Distrito Federal e pelo telefone 191. Reportagem Luciana Colares de Holanda.
1: E as Forças Armadas também vão apoiar a Justiça Eleitoral para que a votação e a apuração ocorram com segurança nas eleições.
0: A atuação mobiliza mais de 26 mil militares de regiões isoladas da Amazônia a grandes centros urbanos.
1: O Brasil vai sediar a Copa do Mundo Feminina de Futebol em 2027 e os preparativos para o evento já começaram.
0: Para receber profissionais de outros países que atuarão em atividades relacionadas à competição, o Ministério da Justiça e Segurança Pública publicou regras específicas para autorização de residência temporária de imigrantes que vão trabalhar no Mundial.
1: O diretor do Departamento de Imigrações do Ministério da Justiça, Vitor Sempel, reforça que a autorização não é definitiva e os pedidos poderão ser analisados em até 10 dias úteis.
10: Essa portaria, ela só regulamenta o caso da autorização de residência temporária, até o encerramento do evento ou até 6 meses após o encerramento do evento. Essa portaria, ela cria quase como um fast track, né? Um procedimento acelerado aqui, né? Então, são 10 dias úteis, uma vez protocolado o processo, que o Ministério da Justiça e Segurança Pública tem para analisar aquele pedido.
0: Os pedidos deverão ser feitos pelo Sistema de Gestão e Controle de Imigração no endereço migrante.mj.gov.br.
1: No sul e estiagem no centro-oeste e norte do país.
0: É o que o fenômeno El Niño deve provocar no Brasil nos meses de outubro, novembro e dezembro deste ano, de acordo com um boletim divulgado pelo INMET, o Instituto Nacional de Meteorologia.
11: O fenômeno climático El Niño deve ganhar força entre outubro e dezembro, período que marca a transição da primavera para o verão. A meteorologista do INMET, Instituto Nacional de Meteorologia, Tamara Parente, explica que se a previsão se confirmar nos próximos meses, o fenômeno deve atingir intensidade muito forte e poderá ser o mais intenso registrado desde 1950.
12: A gente trabalha, né, como uma previsão, mas é certo que o El junho, pelo menos, será na categoria forte, podendo chegar até dezembro na escala muito forte, que seria ali a última escala de intensidade do El Niño.
11: O cenário previsto para o país é marcado por contrastes. A região sul tende a registrar chuvas acima da média, que pode causar enchentes, alagamentos e deslizamentos de terra. Já as áreas do centro e do norte do país podem enfrentar períodos mais secos, com aumento do risco de incêndios. As temperaturas também devem permanecer acima do normal em grande parte do território brasileiro. O ministro da Pesca e Aquicultura, Edipo Araújo, alerta que o El Niño também pode alterar os níveis de chuvas das regiões norte e sul do país e, consequentemente, impactar nas atividades dos trabalhadores que dependem da pesca.
13: Temos uma sala de crise do governo federal com um olhar transversal aos diferentes segmentos econômicos e sociais que envolve o público que irá sentir os efeitos do El Niño este ano. Ele é um efeito moderado para alto que deve impactar e contrair muito o ambiente aquático, o que vai impactar diretamente a atividade pesqueira.
11: O El Niño é caracterizado pelo aquecimento anormal e persistente da superfície do Oceano Pacífico na região da linha do Equador. Durante o fenômeno, que normalmente começa a se formar no segundo semestre do ano, as águas ficam pelo menos 0,5 graus Celsius acima da média por um período de no mínimo 6 meses. A Defesa Civil Nacional possui um serviço de alerta sobre riscos de desastre natural. Para receber informações sobre a região onde você está, é só enviar um SMS para 4199 com o número do CEP ou pelo WhatsApp 61 2034-4611. Reportagem Gabriela Noronha.
1: E como o fenômeno climático El Niño pode atingir o agro? Para responder essa questão, o Ministério da Agricultura e Pecuária lançou hoje uma página oficial com informações e orientações sobre o El Niño e seus possíveis impactos na agricultura e na pecuária brasileira.
0: A página pode ser encontrada no site do Ministério da Agricultura em gov.br/agricultura.
1: E pescadores e pescadoras de todo o país têm até o dia 31 de dezembro para enviar o relatório anual de exercício da atividade pesqueira, o REAP, de 2021 a 2025.
0: O REAP é uma forma de comprovar o exercício do trabalho. Também contribui para manter a licença de pesca ativa no Registro Geral da Atividade Pesqueira, requisito para o seguro defeso.
1: Para deixar tudo regularizado, vá na plataforma Pesque Brasil, do Ministério da Pesca e Aquicultura.
0: Lá informe o que realmente pescou e comercializou, sem deixar informações de fora. Se não tiver pescado em algum período, informe essa situação no relatório.
1: A diretora do Departamento de Registro e Monitoramento da Pesca e Aquicultura, Elielma Ribeiro Borsen, fala da importância do preenchimento do relatório.
14: Para manter seu RGP ativo junto ao MPA, é necessário que você envie o relatório de exercício de sua atividade, o REAP, que pode ser enviado mensalmente ou ao final de cada ano. Fique atento para não perder o prazo de envio e preencha corretamente com todos os dados de sua pescaria, com todos os dados que são solicitados. Essa informação fortalece as políticas públicas da pesca no país, garantindo a visibilidade dessa importante atividade econômica.
0: O contato com a natureza e a educação ambiental ganha um reforço na legislação brasileira.
1: O chamado ECA Ambiental amplia esses direitos para crianças e adolescentes, enquanto uma nova política orienta as escolas sobre educação ambiental e mudanças climáticas.
0: Confira na reportagem de Pablo Mundim.
15: Brincar ao ar livre, ter contato com a natureza e aprender a cuidar do meio ambiente. Esses direitos agora estão expressamente previstos na legislação brasileira para crianças e adolescentes. A nova lei, conhecida como ECA Ambiental, amplia o estatuto da criança e do adolescente e estabelece diretrizes para garantir o acesso a ambientes saudáveis, como praças, parques e áreas verdes. E a escola tem um papel importante nesse processo. A lei incentiva a educação baseada na natureza e adaptação dos espaços escolares para ampliar essas experiências. E a partir de agora, o país conta com uma Política Nacional de Educação Ambiental Escolar. Isso significa que as redes de ensino da educação básica devem dar conteúdos relacionados à educação ambiental nas salas de aula. A Coordenadora Geral de Educação Ambiental para a Diversidade e Sustentabilidade do Ministério da Educação, Viviane Vaze Pedro, explica os objetivos da iniciativa.
16: A iniciativa busca fortalecer a educação ambiental nas escolas, escolas e apoiar as redes de ensino em ações de prevenção, mitigação e adaptação às mudanças climáticas.
17: A Política Nacional de Educação Ambiental Escolar prevê ainda apoio às redes de ensino na criação de protocolos de emergência climática e planos de adaptação da infraestrutura escolar, principalmente em regiões mais vulneráveis. Em Brasília, projetos ambientais já fazem parte da rotina de estudantes da rede pública. Na Escola Parque, os alunos participam de atividades que estimulam o cuidado com o espaço coletivo e aproximam as crianças da natureza. É o conhecimento na prática, explica a diretora do colégio, Aline Prota Lana.
18: Poder ter aula no meio da natureza e complementar o currículo de uma forma muito rica, porque aqui eles estão trabalhando só na prática, né? Com todas essas áreas, eles estão trabalhando, colocando a mão na massa mesmo, podendo vivenciar tudo isso a partir do contexto que eles já estão inseridos.
17: Na Escola Parque, os alunos aprendem a plantar, cuidar e colher alimentos. O coordenador de meio ambiente da escola, Leonardo Rattano, destaca que essas experiências fazem parte do aprendizado dos estudantes e mostram na prática a importância de preservar o ambiente.
19: Com isso a gente vai aos poucos, né, fazendo essa alfabetização ecológica e criando nas crianças, né, essa importância de preservar o meio ambiente.
17: E o aprendizado não fica só na escola. Arnaldo Alves de Souza, estudante de 11 anos, sabe que pode levar para casa o que aprende nas atividades.
20: Que a gente aprende várias coisas e nós pode fazer isso em casa.
17: O ECA Ambiental prevê a atuação conjunta da União, dos estados, do Distrito Federal e dos municípios na implementação das medidas. Já a Política Nacional de Educação Ambiental Escolar contará com uma rede de governança para apoiar gestores e redes de ensino na elaboração de protocolos de emergência climática e planos de adaptação das escolas. Reportagem Pablo Mundim.
1: E foi criada uma rede de proteção a profissionais de educação que sofreram violências relacionadas ao exercício da profissão.
0: Agora eles podem contar com serviço de acolhimento, orientação e informação oferecido pelo Observatório Nacional da Violência contra Estudantes, em parceria com o Ministério da Educação.
21: Profissionais da educação que sofreram violência relacionada ao exercício da profissão podem contar com serviço de acolhimento, orientação e informação. A rede de apoio é oferecida pelo Observatório Nacional da Violência contra Estudantes, em parceria com o Ministério da Educação. A iniciativa é realizada por meio de um projeto de extensão da Universidade Federal Fluminense, no Rio de Janeiro. O serviço de acolhimento, orientação e informação aos que sofreram violência como profissionais da educação estão presentes em todas as regiões do país, como explica Erasto Fortes Mendonça, coordenador geral de políticas educacionais em direitos humanos do MEC.
22: Observatórios regionais sediados em universidades federais nas 5 regiões do país, a rede aproxima o acolhimento das diferentes realidades dos profissionais da educação. O serviço articula apoio pedagógico, orientação jurídica e atenção à saúde mental para educadores sofrem violência em razão de seu trabalho.
21: O serviço integra o eixo proteção e defesa dos profissionais da educação, da Política Nacional de Educação em Direitos Humanos, nas instituições de ensino, a EducaDH. Erasto Fortes destaca a importância de os educadores contarem com essa rede de proteção.
22: Proteger educadoras e educadores contra a violência, a censura e a perseguição é defender o direito à educação e à liberdade de ensinar e de aprender.
21: Entre outras situações, o serviço atende casos de desrespeito à autonomia docente e de exposição indevida de voz ou imagem com acusações contra educadores. O serviço atende casos relacionados à censura a conteúdos escolares ou contra aulas sobre temas como gênero, raça e desigualdade social. Locução: Júlio César de Oliveira. Reportagem: Isaías Godinho.
1: 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Dos animais está logo ali, é domingo, 4 de outubro.
0: E quer lugar melhor para lembrar dessa data do que a Transpantaneira? Fazer esse caminho é como estar num safari de verdade, só que bem aqui no Brasil.
1: Ali você dá de cara com jacarés, capivaras, tuiuiús e um monte de aves coloridas que parecem posar para foto.
0: E a grande estrela que todo mundo quer ver de perto é a onça pintada, que está na lista de espécies ameaçadas.
1: Por isso, o turismo na região precisa ser feito com muita responsabilidade, para proteger e também para proteger a região e todas as espécies que vivem por lá.
23: Imagine percorrer uma estrada em que a qualquer momento o próximo encontro pode estar dentro d'água, no alto de uma árvore ou escondido no meio da vegetação. No Pantanal de Mato Grosso, esse caminho existe. É a estrada Parque Transpantaneira que liga Poconé a Porto Jofre. São cerca de 145 quilômetros de estrada de terra com 125 pontes. Mas, para quem percorre o trajeto, a estrada é muito mais que um caminho. É uma espécie de observatório a céu aberto. Jacarés, capivaras, tuiuiús e dezenas de espécies de aves fazem parte da paisagem. E não é preciso chegar ao destino para começar o passeio. Muitas vezes, a atração está justamente às margens da estrada. A criadora de conteúdo Beatriz Venturini saiu de São Paulo para ter essa experiência.
2: O que a gente sentiu foi mais ou menos como se estivéssemos em um safari, né? Porque a gente andava de carro e não sabia o que esperar na próxima ponte. E a gente sempre se surpreendia, né? O que eu mais gostei, acho que foram os jacarés, pela quantidade. E assim, vimos mais de 20, assim, na mesma ponte. É um espetáculo ver as onças em Porto Jofre. Foram experiências maravilhosas, né?
23: Há ainda trilhas e passeios de barco. E quando o dia termina, o Pantanal ganha outros sons e outros moradores começam a aparecer. Mas não se engane. No caso da observação noturna, onde é possível ver antas, um dos maiores mamíferos do Pantanal, é indispensável apoio especializado. É o que explica o coordenador do Centro Nacional de Pesquisa e Conservação de Mamíferos Carnívoros do ICMBio, Rogério de Paula.
5: Passeios aí viram safaris noturnos, né? Que levam as pessoas, os holofotes, né, as grandes lanternas de luz, que vão fazer a focagem nos campos. É isso. Aí é um turismo um pouco mais especializado, menos individualizado.
23: Para quem visita a Transpantaneira, cada quilômetro percorrido revela sons e cenas inesquecíveis. Um dos encontros mais esperados, sem dúvida, é com ela. A onça pintada. Para a enfermeira Rosiane Feitosa, o momento é inesquecível.
6: Eu tive a oportunidade de ver a onça no Pantanal. Foi um daqueles momentos que a gente sabe que vai guardar para sempre na lembrança, no coração. Ver um animal que eu admiro tanto, livre e no seu habitat natural, foi emocionante demais.
23: O felino, símbolo da fauna brasileira, é uma espécie ameaçada de extinção e está entre os animais monitorados pelo ICMBio. O trabalho inclui pesquisa científica e ações de conservação, como ressalta o coordenador do Centro Nacional de Pesquisa e Conservação de Mamíferos Carnívoros, Rogério de Paula.
5: Quando a gente fala do turismo, né, se o turismo ele não é bem controlado, ele pode vir a ser um problema. Então a gente tem hoje ali nessa área de observação das onças pintadas, você tem uma rede de trabalho onde muitos piloteiros ali de lanche, barcos que vão levar turistas, eles acabam se concentrando quando se encontra uma onça, porque eles comunicam pelo rádio, todo mundo vai lá mostrar para os seus turistas. Então a gente tem instituído diretrizes, qual que é a distância de aproximação, número de pessoas, né, presentes. Isso a gente começou a ver a necessidade de revisar essa política nos últimos anos.
23: E talvez seja justamente essa a maior experiência de quem atravessa a Transpantaneira. Perceber que ali a gente não está apenas passando pela natureza, está entrando no território dela. Um território onde cada ponte, cada curva e cada som podem anunciar um novo encontro. Com sonorização de Reinaldo dos Santos, reportagem Karine Melo.
0: E na semana que vem vamos trocar a estrada pelo mar e falar de viagens em cruzeiros brasileiros.
7: Para quem gosta de viajar e conhecer lugares novos, o turismo de cruzeiro pode ser uma boa opção.
0: Eles reúnem lazer e a oportunidade de conhecer vários destinos em um só roteiro.
7: A temporada de cruzeiros começa esse mês e estão previstos 8 navios e 187 roteiros, com oferta de mais de 831 mil leitos.
0: Então vem viajar com a gente e viver essa experiência em alto mar.
7: E essas foram as notícias do governo federal.
0: Uma realização da Secretaria de Comunicação Social da Presidência da República.
7: Com produção da empresa Brasil de Comunicação.
0: Fique agora com as notícias do Poder Judiciário e do Congresso Nacional. Boa noite e bom fim de semana.
7: A gente volta segunda-feira. Boa noite.

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2: STF estabelece regras para petições protocoladas em processos já existentes.
3: Advogados devem identificar processos que envolvam assédio eleitoral.
4: Termina prazo para propaganda eleitoral paga na imprensa escrita.
3: Boa noite, eu sou Marcela Luiza.
5: Eu sou Walter Lima.
3: A presidência do Supremo Tribunal Federal publicou nesta sexta-feira uma resolução com o objetivo de organizar e conferir mais transparência ao envio e à distribuição de pedidos apresentados dentro de processos que já estão em andamento.
6: A medida busca assegurar a regra de que os processos devem ser distribuídos de forma aleatória, mediante sorteio entre os ministros.
3: A norma também pretende reforçar o princípio do juiz natural, evitando que novos pedidos fiquem vinculados automaticamente a um relator específico.
6: A resolução entra em vigor na data de sua publicação e vale apenas para as petições protocoladas a partir dessa data.
3: Advogados devem identificar processos que envolvam assédio eleitoral.
6: A norma vai permitir que a Justiça do Trabalho acompanhe os casos. Marla Lacerda.
7: Ações trabalhistas sobre assédio eleitoral devem incluir um identificador específico no cadastro do processo judicial eletrônico, o PJE. A correta identificação vai dar maior visibilidade ao problema, uniformidade ao tratamento desses casos, além de facilitar a atuação da Justiça do Trabalho. Juízes também devem comunicar ao Ministério Público do Trabalho e ao Ministério Público Eleitoral a existência de fatos que possam caracterizar essa prática. A medida vai ajudar no desenvolvimento de ações de prevenção, fiscalização e combate ao assédio eleitoral, fortalecendo a proteção dos trabalhadores.
3: Há 3 dias do primeiro turno das eleições, termina prazo para propaganda eleitoral paga na imprensa escrita.
6: A regra vale para jornais, revistas e tabloides e está prevista na legislação eleitoral. Guilherme Firmino.
8: Termina hoje o prazo para divulgação paga de propaganda eleitoral na imprensa escrita. Jornais, revistas e tabloides também não podem mais reproduzir essas propagandas na internet. A partir de amanhã, será permitida apenas a distribuição de material gráfico, como santinhos, e a realização de caminhadas, carreadas ou passeatas, até às 10 da noite. No domingo, as sessões eleitorais abrem às 8 horas da manhã e vão até às 5 da tarde, no horário de Brasília.
3: STJ mantém ação de improbidade contra servidor federal após desclassificação da demissão em PAD, processo administrativo disciplinar.
6: A ação civil pública por improbidade foi ajuizada pela União. Fátima Uchoa.
9: Um advogado da União foi demitido por suposto uso de documentos falsos para obter progressão funcional. Em mandado de segurança no STJ, a primeira sessão reconheceu que a conduta seria ilícito administrativo de menor gravidade, que não justificaria a demissão. Então, a União ajuizou ação por improbidade administrativa com base nos mesmos fatos investigados no PAD, mas o TRF4 rejeitou a petição inicial. Agora, o relator na primeira turma do STJ, ministro Sérgio Coquina, afirmou que a decisão em mandado de segurança não impede ajuizamento ou prosseguimento de ação civil pública por improbidade, pois não foram discutidas a existência dos fatos apurados no PAD, nem a autoria do servidor, mas apenas a proporcionalidade da pena de demissão, que foi afastada.
3: Justiça Federal mantém suspensão de associação indígena suspeita de desvios e apoio a garimpo ilegal no Pará.
6: A decisão acatou um pedido do Ministério Público Federal. Vanessa Pereira.
10: O MPF entrou com a ação após investigações apontarem irregularidades na associação criada para defender os direitos dos povos caiapó. Entre os problemas estão a falta de prestação de contas, o uso indevido de recursos coletivos e o incentivo ao garimpo ilegal em terra indígena. A decisão mantém o bloqueio dos repasses mensais da Vale para a associação, que agora são depositados em uma conta judicial. O dinheiro fica protegido para a comunidade e poderá ser liberado pela justiça para atender necessidades urgentes da população indígena, como saúde e alimentação.
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3: Uma boa noite.
6: Um bom fim de semana e boas eleições.
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11: Eu sou Humberto Pinheiro e estes são os destaques de hoje do Jornal do Senado, que começa agora. Eleição deste domingo renovará 2/3 da composição do Senado Federal. Projeto prevê adaptação para atendimento de saúde digno a pessoas com obesidade. Senado pode acabar com limites de vagas para mulheres em concursos na área de segurança pública. Boa noite. Nas eleições deste ano, o eleitor vai escolher 6 representantes, em uma sequência que precisa ser observada na urna eletrônica. Para o Senado, serão 2 votos. O eleitor deve escolher 2 candidatos diferentes. Os detalhes com a repórter Yasmin Rodrigues.
12: Em 2026, cada eleitor vai votar 2 vezes para o Senado. Mas antes de chegar aos senadores, o eleitor precisa passar por outras escolhas na urna e saber a ordem dos cargos e a quantidade de números de cada candidato ajuda a evitar erros na hora da votação. A jornalista do Senado, Esther Monteiro, explica a ordem e quantos dígitos devem ser digitados em cada escolha.
13: Primeiro é a vez do deputado federal, são 4 dígitos. Depois, deputado estadual ou distrital, 5 dígitos. E aí é que chega a vez do senador. São 2 votos, 2 nomes diferentes. E são 3 dígitos. E depois é que você vai votar para governador, 2 dígitos, e para presidente da República, 2 dígitos.
12: Também não é possível votar na legenda para senador. Como a eleição para o Senado é majoritária, o eleitor precisa escolher nominalmente 2 candidatos. Em uma eleição, cada estado e o Distrito Federal escolhem 1 senador. Na seguinte, 2. Neste ano, serão renovadas 54 cadeiras, o equivalente a 2/3 da casa. E os 2 votos para senador têm exatamente o mesmo peso.
11: 158 milhões de brasileiros vão às urnas neste domingo. O repórter Márcio Maturana traz mais números desta eleição e recomendações da Justiça Eleitoral.
14: Não se pode entrar na cabine eleitoral com celular ou outro objeto que possa registrar o voto. Esses aparelhos têm que ficar com os mesários. Mas o presidente do Tribunal Superior Eleitoral, ministro Cássio Nunes Marques, recomenda que se levem os números num pedaço de papel.
15: A colinha eleitoral de papel pode e deve ser usada para que eleitoras e eleitores anotem os números dos candidatos e possam votar com calma e certeza.
14: Estão cadastrados 158 milhões de eleitores em 5.571 municípios com mais de 517 mil sessões eleitorais, que se somam a 1.351 sessões eleitorais no exterior. 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
11: 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Senado vai analisar um projeto de lei que obriga os estabelecimentos que prestam serviços público e privado de saúde a se adaptarem para garantir atendimento digno a pessoas com obesidade. Dados do Ministério da Saúde indicam que, em 2024, a proporção de adultos com obesidade no Distrito Federal e nas capitais de estado superou a marca de 25%. Repórter Alexandre Campos.
18: A ideia do projeto é garantir às pessoas com obesidade o acesso à saúde por meio de equipamentos e mobiliário compatíveis com suas especificidades. Macas, cadeiras de rodas, balanças, aparelhos de aferição de pressão arterial e máquinas usadas no diagnóstico por imagem devem ser dimensionados de modo que possam garantir o pronto atendimento dessa parcela da população. Ao afirmar que essa adaptação nos estabelecimentos garante o acesso aos serviços de saúde, a médica e autora do projeto, senadora doutora Eudócia, do PSDB de Alagoas, citou algumas medidas que podem reduzir o número de casos de obesidade e suas complicações.
19: Conscientizarmos a nossa população que alimentação saudável, balanceada, exercícios físicos e manter a sua rotina de consultas médicas é de suma importância. Obviamente, também fazer o check-up, né? Uma vez por ano, ao menos. E na classe infantil, é acompanhamento pediátrico.
18: Pelo texto, a assistência às pessoas com obesidade não deverá ser negada ou recusada caso no posto, unidade de saúde ou hospital não haja esse material disponível. A falta de equipamentos adequados também não pode representar qualquer constrangimento, exposição indevida, discriminação ou tratamento indigno.
11: O Senado pode acabar com o limite de vagas para o público feminino em concursos da área de segurança pública. A proposta, já aprovada na Comissão de Segurança Pública e que aguarda votação no plenário, ainda reserva pelo menos 20% das vagas nas polícias e corpos de bombeiros a mulheres. Repórter Bruno Lourenço.
20: O projeto de lei que proíbe a limitação de vagas para mulheres em concursos da área de segurança pública cria ainda a Política Nacional de Valorização das mulheres para o setor. A proposta reserva também pelo menos 20% das vagas nos concursos públicos para as polícias e bombeiros para o público feminino. A relatora na Comissão de Segurança Pública, senadora Damares Alves, do Republicanos do Distrito Federal, defendeu as medidas.
21: O que queremos? Uma política de valorização da mulher lá na Polícia Militar, no Corpo de Bombeiro, na Polícia Civil.
20: A nova política, que será condição para o repasse de verbas do Fundo Nacional do Setor, estabelece igualdade de oportunidades entre mulheres e homens nas carreiras da segurança pública, fim da exclusividade ou preferência dessas atividades para homens, rejeição de práticas, atitudes e crenças discriminatórias e o enfrentamento do assédio e da violência contra mulheres no ambiente de trabalho.
11: Mulheres vítimas de violência doméstica e familiar em situação de vulnerabilidade social e econômica poderão ter acesso ao auxílio recomeço. A proposta é análise na Comissão de Assuntos Econômicos. Determina que o benefício de até um salário mínimo será pago mensalmente pelo prazo de 6 meses, podendo ser prorrogado. Pelo projeto, o pagamento poderá ser acumulado com outros programas assistenciais. O custeio do auxílio poderá ser feito com verbas da União ou de fundos específicos de proteção às mulheres. Estados, Distrito Federal e municípios também poderão complementar os recursos. Na avaliação do autor da medida, senador Confúcio Moura, do MDB de Rondônia, a dependência financeira pode dificultar o rompimento da situação de violência sofrida pela mulher.
22: Grande parte das mulheres suportam a violência por causa do homem, protetor do homem, que é um mantenedor da casa, mas tirando ela dali, levando para proteção, garantindo uma sustentação por 6 meses e capacitando essas mulheres, com certeza a coisa melhora.
11: Trabalhos técnicos de João Lira. O Jornal do Senado fica por aqui. Acompanhe agora as notícias do Tribunal de Contas da União e da Câmara dos Deputados. Boa noite e bom fim de semana.
23: Minuto do TCU.
0: O Tribunal de Contas da União fiscalizou a execução das obras da BR-230 na Paraíba após reclamações da população sobre as condições da rodovia. A auditoria analisou o trecho de 30 quilômetros. O contrato ultrapassou 560 milhões de reais e a obra avançou apenas 32% em 9 anos. O TCU também identificou risco de paralisação por falta de recursos, problemas ambientais e questões contratuais. Na sessão plenária que analisou o processo, o ministro relator Walton Alencar comentou os impactos da situação.
2: O resultado é uma rodovia em obras há muitos anos, com desvios, insegurança viária e prejuízos à mobilidade e à economia da região.
0: Para 2026, estão previstos apenas 12 milhões de reais, sendo que mais de 300 milhões ainda precisam ser executados. Saiba mais em tcu.gov.br.
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23: Discriminação contra pessoas com deficiência nas escolas terá pena maior.
24: Pais de recém-nascidos devem receber treinamento antes da alta hospitalar.
25: Projeto de lei autoriza a instalação de suportes para bicicletas em ônibus.
26: Boa noite. Avança na Câmara a proposta que prevê a instalação de suportes para bicicletas em ônibus. A repórter Silvia Munhato tem mais detalhes.
27: A Comissão de Viação e Transportes da Câmara dos Deputados aprovou o projeto que autoriza a instalação de suportes para o transporte de bicicletas na parte externa ou no interior de ônibus e micro-ônibus. O texto permite a instalação dos suportes nos transportes urbano e rural, cabendo aos estados e municípios definir o percentual mínimo da frota que deve contar com equipamento. A relatora, deputada Leda Borges, do Republicanos de Goiás, explicou que os suportes deverão ser aprovados por órgão ou entidade de metrologia legal, assegurando que a implementação da medida observe critérios de segurança e adequação técnica dos veículos. A proposta que autoriza a instalação de suportes para o transporte de bicicletas na parte externa ou no interior dos ônibus será analisada agora pela Comissão de Constituição e Justiça. Da Rádio Câmara de Brasília, Silvia Munhato.
4: Transportes.
28: Rodrigo de Castro, do União de Minas Gerais, apoia projeto que dispensa até 2032 a cobrança do adicional ao frete para a renovação da marinha mercante em transportes destinados às regiões Norte e Nordeste. O benefício vale para operações de cabotagem, navegação fluvial e lacustre.
29: Rodrigo de Castro.

0: Câmara analisa proposta de emenda à Constituição que permite que estados e municípios concedam créditos do imposto sobre bens e serviços para doadores e patrocinadores de projetos culturais e esportivos. Na visão de Luiz Fernando Faria, do União de Minas Gerais, a medida preserva o financiamento desses setores após a reforma tributária.
1: O texto estabelece que o comitê gestor do IBS vai definir critérios para a liberação dos incentivos sem comprometer a arrecadação dos entes federados. Luiz Fernando Faria ressalta que o apoio tributário à cultura e ao esporte é fundamental para movimentar a economia criativa.
0: Stefano Aguiar, do PSD de Minas Gerais, defende a ampliação da imunidade tributária para entidades esportivas sem fins lucrativos. Proposta sobre o tema em análise na Câmara é que para essas organizações, as instituições de educação e assistência social, impedindo a cobrança de impostos sobre patrimônio, renda e serviços.
1: A medida reduz os custos dessas entidades e fortalece atividades esportivas voltadas à inclusão social, à formação de atletas, à educação e à promoção da saúde. Stefano Aguiar explica que a medida alcança organizações ligadas aos movimentos olímpico, paralímpico, clubístico e educacional.
0: A Câmara aprovou e enviou ao Senado o projeto que estabelece diretrizes para a política industrial, tecnológica e de comércio exterior do país. Antônio Doido, do MDB do Pará, apoia a matéria que prevê, entre outros pontos, metas para ampliar a produção, gerar empregos e reduzir desigualdades regionais.
1: Antônio Doido esclarece que o governo federal deverá apresentar essa política ao Congresso no primeiro ano de cada mandato presidencial. A proposta também determina a prestação de contas anual sobre o cumprimento das metas e os resultados das medidas adotadas.
0: Afonso Florence, do PT da Bahia, sugere a criação do Registro Nacional de Beneficiários Finais sob gestão da Receita Federal. A proposta obriga a identificação das pessoas físicas que realmente controlam ou lucram com empresas e fundos de investimento no país.
1: De acordo com Afonso Florence, o objetivo é acabar com o uso de laranjas e empresas de fachada. A medida, na avaliação do parlamentar, integra cadastros públicos para combater a lavagem de dinheiro, a sonegação fiscal e a infiltração do crime organizado na economia.
2: Educação.
0: A Comissão de Educação aprovou uma proposta que prevê punição mais rigorosa para quem discriminar pessoas com deficiência nas escolas. A reportagem é de Agui Pontes.
3: A Comissão de Educação da Câmara dos Deputados aprovou uma proposta que pune com mais rigor atos discriminatórios contra crianças nas escolas públicas e privadas. O projeto da deputada Samia Bonfim, do PSOL de São Paulo, prevê multa de 3 a 20 salários mínimos para o profissional envolvido. Segundo a relatora, a deputada Fernanda Melchiona, do PSOL do Rio Grande do Sul, a proposta se concentra principalmente em dar um nome para os tipos de violência e discriminação que uma criança, adulto ou adolescente com deficiência pode sofrer em um ambiente escolar. Eles seriam dificultar a matrícula, impedir ou inviabilizar a permanência na escola, excluir o aluno das atividades de lazer e cultura, negar profissional de apoio capacitado para atendimento da criança ou adolescente, negar adaptação do currículo. Isso além das demais formas de discriminação previstas no Estatuto da Pessoa com Deficiência. Práticas de bullying e de abuso de autoridade também seriam punidas, segundo o texto aprovado. Pela Constituição, as escolas públicas ou privadas já são obrigadas a se adaptar às necessidades do estudante. No entanto, segundo Fernanda Melchiona, isso não impediu que famílias enfrentassem entraves para ter e manter acesso à educação para pessoas com deficiência.
4: A gente recebe esse relato de negativa de matrículas, a gente recebe o relato de falta de pessoal capacitado, a gente recebe o relato de exclusão desse aluno nas atividades, ou aluna nas atividades de cultura e lazer. Então, esses temas são claramente discriminatórios.
3: Segundo a proposta, outro ato previsto é a obrigatoriedade de formação continuada de professores e de equipes de suporte para receber estudantes com deficiência. A proposta está agora na Comissão de Finanças e Tributação. Deve seguir depois para a Comissão de Constituição e Justiça. Da Rádio Câmara de Brasília, Agui Pontes.
2: Segurança Pública.
1: Projeto de Átila Lira, do PP do Piauí, tipifica como crime o descumprimento de medidas cautelares alternativas à prisão. O texto pune com reclusão.

0: De 2 a 5 anos, o infrator que, por exemplo, romper a tornozeleira eletrônica ou descumprir horários de recolhimento.
1: Átila Lira argumenta que a legislação atual deixa as forças de segurança sem respaldo para prender em flagrante quem desrespeita ordens judiciais. Ele argumenta que a criação de um crime autônomo garante a prisão imediata e fortalece a eficácia das decisões da justiça.
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3: Saúde.
0: A Câmara analisa projeto que prevê treinamento de primeiros socorros para pais de recém-nascidos antes da alta hospitalar. O objetivo é evitar a morte de crianças, especialmente por engasgo, como informa o repórter Luiz Cláudio Canuto.
4: A Comissão de Saúde da Câmara dos Deputados aprovou o projeto que determina treinamento de primeiros socorros para pais ou responsáveis de recém-nascidos antes da alta hospitalar. O texto inclui no Estatuto da Criança e do Adolescente a obrigatoriedade de hospitais oferecerem orientação e treinamento para isso, com ênfase em manobras para desobstrução das vias aéreas. O texto original da deputada Camila Jara, do PT do Mato Grosso do Sul, obrigava o oferecimento de treinamento antes da alta. A relatora, deputada Marussa Boldrin, do Republicanos de Goiás, dispensa a obrigação se os pais ou responsáveis tiverem sido capacitados para isso no pré-natal. O deputado Padre João, do PT de Minas Gerais, leu o parecer na Comissão de Saúde no lugar da relatora e afirma que pequenos objetos podem ser fatais.
5: O engasgo, né? Popularmente o engasgo, que é essa obstrução das vias respiratórias, até por aleitamento, sobretudo mamadeira ou bico, ou pequenos alimentos. Os dados que só em 2024 tivemos 300 óbitos de crianças, e olha que com treinamento você salva essa vida. Isso aconteceu comigo recente, numa reunião, uma pessoa adulta, ao alimentar, estava na mesa do refeitório, engasgou com o alimento. Teve um colega que era também devidamente capacitado, salvou a pessoa. Quando ela torna obrigatório, é o momento que os pais estão empolgados com a criança, estão muito propícios a acolher esta formação e que de fato, como vimos, salva a vida.
4: Há cerca de 300 mortes de crianças com menos de um ano no país em 2024 por engasgo, são dados do Ministério da Saúde. A orientação é uma medida de proteção à vida e à saúde das crianças nos primeiros meses de vida. Na opinião da relatora Marussa Boldrin, a proposta que determina treinamentos de primeiros socorros para pais ou responsáveis de recém-nascidos antes da alta hospitalar ainda precisa passar pelas comissões de Previdência, Assistência Social, Infância, Adolescência e Família e de Constituição e Justiça. Para virar lei, precisa ser aprovada pela Câmara e pelo Senado. Da Rádio Câmara de Brasília, Luiz Cláudio Canuto.
3: Agricultura.
1: Marcelo Moraes, do PL do Rio Grande do Sul, é contrário à portaria do Ministério da Agricultura que estabelece novas regras para a classificação e comercialização de morangos. Na visão do parlamentar, as exigências aumentam a burocracia e os custos para os produtores.
0: Marcelo Moraes argumenta que as regras podem provocar a rejeição de lotes e prejuízos, principalmente para pequenos e médios produtores. O deputado também alerta para possíveis impactos na oferta de morangos e nos preços ao consumidor.
1: André Abdon, do PP do Amapá, apoia projeto que suspende decreto do governo federal responsável por ampliar a estação ecológica de Taiamã, localizada nos municípios de Cáceres e Poconé, em Mato Grosso. Com a mudança, a unidade de conservação passou a ter cerca de 68 mil hectares.
0: André Abdon considera que a ampliação precisa ser revista diante dos impactos sobre propriedades rurais e atividades de pecuaristas e pescadores. A justificativa do projeto também questiona o processo de consulta pública realizado antes da edição do decreto do Executivo.
3: Previdência.
1: Aline Gurgel, do União do Amapá, defende o projeto que regulamenta a aposentadoria especial dos agentes comunitários de saúde e dos agentes de combate às endemias. A proposta prevê aposentadoria a partir dos 50 anos para mulheres e 52 para homens, com pelo menos 20 anos de atividade na função.
0: O projeto também permite a aposentadoria com 15 anos de atuação como agente, somados a 10 anos de contribuição em outra atividade. Aline Gurgel lembra ainda que a proposta garante que o benefício seja integral e tenha os mesmos reajustes dos salários dos profissionais que estão na ativa.
3: Trabalho.
1: A Comissão de Constituição e Justiça aprovou uma proposta que integra servidores de ex-territórios à União. A repórter Paula Bittar acompanhou a votação.
6: A Comissão de Constituição e Justiça da Câmara aprovou uma proposta que permite que agentes públicos dos ex-territórios do Amapá, de Rondônia e de Roraima optem por receber remuneração da União. A medida alcança servidores da ativa e aposentados. Para ter esse direito, o agente público deverá ter trabalhado no território ou mantido vínculo com a administração pública local até 10 anos após a transformação do território em estado. A proposta também pode aumentar a remuneração de algumas categorias, como policiais e bombeiros militares. De acordo com o relator na CCJ, deputado Acácio Favacho, do MDB do Amapá, o texto mostra-se compatível com os princípios constitucionais que asseguram segurança jurídica, tratamento isonômico entre servidores públicos e valorização do serviço público.
7: A ampliação do período de enquadramento para os 10 primeiros anos de criação dos estados mostra-se compatível com a própria lógica da Constituição de transição administrativa adotada pela União no processo de consolidação federativa dessas unidades federadas.
6: Rondônia foi transformada em estado em 1981. A União pagou a folha salarial local durante 10 anos após essa mudança. Amapá e Roraima foram transformados em estados pela Constituição de 1981. Nesses casos, o período de transição foi de apenas 5 anos. Poderão integrar o quadro em extinção da União servidores públicos federais e municipais e policiais que trabalhavam nos ex-territórios até a transformação em estado. Servidores admitidos pelo Amapá e por Roraima até outubro de 1998, servidores admitidos por Rondônia até dezembro de 1991 e pessoas que mantiveram relação de trabalho efetiva ou não com a administração pública dos ex-territórios, estados ou municípios. O agente público deverá ser enquadrado no cargo ou emprego de origem ou em outro equivalente. Nos casos de desvio de função, o enquadramento poderá ocorrer em cargo equivalente às atividades efetivamente exercidas. Para isso, a pessoa deverá comprovar a escolaridade ou a habilitação exigida à época. O texto também garante o pagamento das gratificações e outros valores relacionados ao cargo ou emprego em que o servidor for enquadrado. Os servidores continuarão trabalhando para os estados ou municípios até serem aproveitados por um órgão federal. Nesse período, o estado ou município não terá custo com essa cessão. A proposta estabelece que soldos adicionais, benefícios, indenizações, vantagens e demais direitos remuneratórios dos policiais e bombeiros militares dos ex-territórios do Amapá, de Roraima e de Rondônia, incorporados ao quadro em extinção da União, não poderão ser inferiores aos pagos aos policiais e bombeiros militares do Distrito Federal. Essa regra vale para militares da ativa, reformados, da reserva remunerada e pensionistas. O deputado Dorinaldo Malafaia, do PDT do Amapá, considerou que a proposta retira servidores de um limbo jurídico.
8: A transição que se fez de território para estado, infelizmente, não cumpriu um papel importante que foi valorizar e acolher esses servidores do ex-território que ficaram no limbo jurídico. que ficaram para trás, que tiveram perdas sociais, econômicas e que, portanto, essa emenda parlamentar, ela possibilita essa correção.
6: A deputada Silvia Cristina, do PP de Rondônia, também defendeu que a PEC faz justiça.
3: Nós não falamos simplesmente de uma questão administrativa ou remuneratória. Nós estamos falando de uma história de reconhecimento e, acima de tudo, de justiça. Nós estamos falando de homens e mulheres, trabalhadores, que trabalharam para uma construção de todos esses estados, que prestaram serviços políticos justamente durante um período de profunda transformação institucional, quando deixamos de ser território federal e passamos à condição de estado.
6: A análise da admissibilidade pela CCJ é apenas o primeiro passo na Câmara. Agora, a proposta ainda precisa passar por uma comissão especial e pelo plenário em dois turnos de votação. Como veio do Senado, caso não seja modificada pelos deputados, segue então a promulgação. Da Rádio Câmara de Brasília, Paula Bittar.
0: A falta de profissionais qualificados em pequenos municípios motivou a apresentação de projeto de Emidinho Madeira, do PL de Minas Gerais. A proposta permite, em situações excepcionais, que servidores públicos sejam pagos com recursos de parcerias firmadas com organizações da sociedade civil.
1: O projeto exige que não haja conflito de horários entre as atribuições do cargo público e as atividades desempenhadas no âmbito da parceria. Emidinho Madeira avalia que a proibição atual dificulta a execução de serviços de saúde, educação e assistência em cidades com pouca mão de obra especializada.
0: A formalização e o incentivo à garimpagem artesanal no Médio Jequitinhonha, em Minas Gerais, é o objetivo de projeto de Gilberto Abramo, do Republicanos. A ideia é priorizar os donos de terras e as cooperativas da região na hora de pedir a autorização para garimpar em terrenos pequenos de até 15 hectares.
1: Gilberto Abramo entende que desburocratizar a regularização é essencial para movimentar a economia e tirar trabalhadores da informalidade. Segundo ele, a medida exige respeito às questões ambientais. 90,3.

0: Manda 20 horas não. Obrigada, viu?
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1: 8:15.
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1: 8 e 18.

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8h37. Vem!

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5: 90,3 8:45.

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